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2: Olá, ouvinte da Rádio Easy. Hoje vamos conhecer uma das uvas brancas mais admiradas por sommeliers e apaixonados por vinho, a Riesling. E diga-se de passagem, eu amo Riesling, seus vinhos são extraordinários. A primeira curiosidade é sua forte ligação com a Alemanha, especialmente em regiões como Mosel e Ringo. Em segundo, Riesling é conhecida por manter uma acidez elevada, característica que proporciona frescor e também pode contribuir para uma excelente capacidade de envelhecimento. A terceira curiosidade é que Riesling não significa necessariamente vinho doce. Existem exemplares completamente secos, meio secos e também doces, dependendo do estilo e da região. Dá para escolher, atende todo mundo. Em quarto, seus aromas, quando jovens, podem apresentar limão, maçã verde, pêssego, damasco e flores. A quinta curiosidade é bastante diferente. Com evolução, alguns Rieslings podem desenvolver um aroma que lembra querosene ou petróleo. Pode parecer estranho, mas em pequena intensidade essa característica é reconhecida como parte da evolução de determinados exemplares. E a sexta é que alguns dos grandes vinhos doces elaborados com Riesling podem envelhecer durante décadas graças à combinação entre açúcar, acidez e concentração. Portanto, quando alguém disser que não gosta de Riesling porque acha que todos são doces, já temos uma história para contar. Quer sugerir um tema para o nosso Música e Vinho? Deixe lá no meu Instagram, @jonas.sommelier. E agora fique com o som de Just a Kiss.

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8: Está no ar a Voz do Brasil. As notícias do governo federal que movimentaram o país no dia de hoje.
9: Olá, boa noite.
10: Boa noite para você que nos acompanha em todo o país.
9: Quarta-feira, 9 de setembro de 2026.
10: Vamos aos destaques do dia.
9: Preço dos combustíveis.
10: Decretos alteram tributos sobre gasolina e etanol.
9: Medidas tentam diminuir impactos dos conflitos no Oriente Médio. Gabriela Noronha.
11: As novas alíquotas começarão a valer a partir desta quinta-feira e serão temporárias.
10: Saúde e mudanças climáticas.
9: Força Nacional do SUS reforça estrutura para acelerar o socorro em emergências e desastres naturais. Luana Karen.
12: Cada base da Força Nacional do SUS vai reduzir o tempo de resposta a emergências sanitárias.
10: Setembro Roxo.
9: Diagnóstico precoce da fibrose cística ajuda a garantir qualidade de vida aos pacientes.
10: Rede Pública mantém centros de referência para identificação da doença. Graziele Bezerra.
13: O SUS oferece uma gama de medicações para tratar a fibrose cística. E no Setembro Roxo, o objetivo é tornar a enfermidade mais conhecida e ampliar os diagnósticos.
9: Hoje, na apresentação da Voz do Brasil, eu, Mariana Jungmann e Luciano Seixas.
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9: Foram assinadas hoje duas medidas para conter a alta dos preços dos combustíveis no país diante da alta no mercado internacional.
10: As novas alíquotas temporárias passarão a valer a partir desta quinta-feira.
11: Nesta quarta-feira, foi assinado um decreto que reduz em 63 centavos por litro a cobrança de PIS/PASEP e COFINS sobre a gasolina. Com a redução, os tributos ficarão em 16 centavos por litro. O texto também zerou as contribuições federais sobre o etanol hidratado, o que representa uma redução tributária de 19 centavos por litro. As novas alíquotas começarão a valer a partir desta quinta-feira, 10 de setembro. E serão temporárias, de acordo com o ministro da Fazenda, Dario Durigan.
14: Nós precisamos fazer um acompanhamento mais pormenorizado, por isso o prazo de um mês, para que a gente que está acompanhando isso diariamente, a equipe econômica, assim que essa situação melhorar, amenizar, a gente volte a rever. Lembrando que o nosso objetivo aqui é que a gente estabilize os preços e assim que tivermos condições, a gente também vai estar prontos para fazer as revisões necessárias.
11: Para o diesel rodoviário, foi assinada uma medida provisória que autoriza a concessão de subsídio a produtores e importadores. O valor da subvenção será definido pelo Ministério da Fazenda e poderá ser alterado.

0: maiores de abastecimento se nós não aplicássemos essa nova medida.
1: Inicialmente, o valor da subvenção para o óleo diesel será de R$1 por litro e deverá ser descontado do preço de venda com registro na nota fiscal. Reportagem Gabriela Noronha.
2: A iniciativa do Ministério da Saúde busca descentralizar as ações sanitárias em situações de crise.
3: Para isso, já estão em operação bases da Força Nacional do SUS que atendem as regiões Sul e Nordeste.
2: Hoje, a unidade do Sudeste começou a operar e passa a monitorar situações como enchentes, inundações e deslizamentos.
3: A preocupação do governo federal é com os possíveis impactos do El Niño.
4: Localizada no Rio de Janeiro, a Base Regional Sudeste da Força Nacional do SUS vai atuar na resposta a emergências em saúde pública, reforçando o apoio a estados e municípios, tanto na preparação quanto no atendimento a situações de crise. De acordo com o ministro da Saúde, Alexandre Padilha, a unidade vai reduzir o tempo de resposta a emergências sanitárias, diante de grandes eventos e desastres climáticos.
5: Aqui no Rio de Janeiro, em até 12 horas a gente consegue chegar em qualquer localidade da região sudeste do país.
4: A base do Rio é a terceira do país a entrar em funcionamento. Porto Alegre, no Rio Grande do Sul, e Salvador, na Bahia, já estão em atividades. Outras 6 bases estão previstas até o fim deste ano para atender as demais regiões do país. O ministro Alexandre Padilha destacou possíveis problemas de saúde que podem surgir com as mudanças climáticas e o El Niño.
5: Dependendo da região do país, terá um impacto diferente. Por exemplo, deve aumentar as secas na Amazônia. Para isso, tem uma preparação da saúde para enfrentar essa situação de secas. Deve aumentar secas no semiárido do Nordeste. Deve aumentar queimadas no Centro-Oeste. Idosos têm problema pulmonar, idosos têm diabetes, têm hipertensão. O aumento da temperatura média descompensa esse idoso, descompensa o uso da sua medicação. E também estudos da Fiocruz apontam que o aumento da temperatura média faz nascer mais bebês prematuros. Com isso, você tem maior risco de doenças entre os bebês.
4: Cada base da Força Nacional do SUS dispõe de veículos, posto médico avançado, comunicação via satélite, drones e equipamentos de apoio a equipes mobilizadas em áreas afetadas, inclusive locais remotos ou de difícil acesso. Também nesta quarta-feira, no Rio de Janeiro, foi lançada a plataforma digital Sou Força, destinada à mobilização de profissionais voluntários para atuação em desastres e emergências de saúde. Reportagem Luana Karen.
2: Uma doença rara que afeta principalmente os pulmões e o sistema digestivo.
3: Todos os anos são diagnosticados cerca de 300 novos casos da fibrose cística em todo o país.
2: O Setembro Roxo é o mês de conscientização sobre a doença, que tem diagnóstico e tratamento gratuitos pelo SUS.
6: Identificada pelo teste do pezinho, a fibrose cística afeta 1 a cada 7 mil nascidos vivos no Brasil. Ainda sem cura, a doença é resultado de uma disfunção nas células de membranas internas do corpo, o que faz com que toda a secreção do organismo seja mais espessa que o normal. A pneumologista pediátrica do Instituto Fernandes Figueira, da Fiocruz, Tânia Vrobel, detalha os sintomas.
7: No aparelho respiratório, no aparelho digestivo, no aparelho reprodutor, as secreções muito espessas vão levar aos sintomas que muitas vezes acontecem. São crianças que fazem pneumonia, que muitas vezes aparecem com bronquite, quadros digestivos.
6: A servidora pública Jeane Braga percebeu alguns desses sintomas no filho Pedro André, quando ele ainda era um bebê. O diagnóstico só veio meses após o nascimento.
8: Ele é portador de fibrose cística e teve diagnóstico tardio, infelizmente, aos 5 meses, depois de recorrentes internações na rede privada.
6: Hoje, Pedro tem 12 anos. No Rio de Janeiro, onde vivem, ele faz todo o tratamento pelo Sistema Único de Saúde no Instituto Fernandes Figueira. Com a rotina de treinos, fisioterapia, dieta e medicação, ele conta que leva uma vida normal.
9: Eu faço natação, tomo remédio para neutralizar e deu muito certo, pois hoje eu sou uma pessoa normal, onde a fibrose cística quase não me atinge.
6: O SUS oferece uma gama de medicações para tratar a fibrose cística, como enzimas, antibióticos e inalatórios, além de moduladores da proteína que causa

0: A disfunção nas células. E no Setembro Roxo, campanha que faz alusão à doença, o objetivo é tornar a enfermidade mais conhecida e ampliar os diagnósticos. O diretor de políticas públicas da ONG Unidos pela Vida, Cristiano Silveira, comenta a importância do tratamento, especialmente dos moduladores de proteína que passaram a ser oferecidos recentemente no SUS.
1: Com esses medicamentos, a gente viu uma redução drástica no número de transplantes pulmonares, né, por conta, né, de não precisar mais, né, a gente sabe que o medicamento não é barato, mas existe também uma economia de se tratar essas pessoas. Quando a gente tem um tratamento assim como esse, que muda mesmo o prognóstico da doença.
0: O teste do suor, que comprova o diagnóstico, também é feito pelo SUS. Hoje, mais de 6.400 pacientes são acompanhados em centros de referência públicos espalhados pelo país. Reportagem Graziele Bezerra.
2: A Advocacia Geral da União solicitou a retirada de vídeos com falsos médicos criados por inteligência artificial.
3: Os conteúdos simulam profissionais de saúde que divulgam informações falsas e tratamentos sem comprovação científica.
2: Ao todo, foram identificados mais de 90 perfis entre janeiro e julho deste ano.
3: A solicitação foi encaminhada para a Polícia Federal e para o Conselho Federal de Medicina.
4: A Advocacia Geral da União, AGU, notificou o YouTube para remover ou alertar usuários sobre vídeos que usam inteligência artificial para simular médicos e outros profissionais de saúde. A medida foi tomada após a identificação de 97 perfis com esse tipo de conteúdo entre 1º de janeiro e 10 de julho de 2026. Os vídeos apresentam personagens com aparência humana, qualificações profissionais fictícias e linguagem alarmista. Alguns também oferecem produtos, livros digitais e serviços pagos. Entre os riscos estão a automedicação, o uso de terapias sem eficácia comprovada e a interrupção de tratamentos. A notificação determina ainda que o YouTube avalie outros canais e vídeos identificados e adote medidas para prevenir a disseminação desse material. As informações foram encaminhadas à Polícia Federal e ao Conselho Federal de Medicina. A orientação do Ministério da Saúde é buscar informações sobre saúde em fontes confiáveis e denunciar conteúdos que possam colocar pessoas em risco. Dilson Santa Fé, para a Voz do Brasil.
2: A Agência Nacional de Vigilância Sanitária, Anvisa, aprovou o registro de um medicamento usado para a prevenção da enxaqueca.
3: Estudos mostraram que o medicamento Aqipta reduz o número de episódios da doença, tanto na forma esporádica quanto na forma crônica.
2: A enxaqueca pode provocar crises recorrentes de dor de cabeça, náuseas, vômitos e sensibilidade à luz e ao som.
3: O novo medicamento é uma opção de tratamento oral para prevenção em adultos que têm pelo menos 4 episódios da doença por mês.
2: Pacientes da rede pública de saúde serão encaminhados para realizar mais de 600 mil procedimentos na rede privada.
3: O objetivo é diminuir a fila de espera do SUS para quem precisa de médicos especialistas.
5: Mais de 600 mil procedimentos gratuitos para pacientes do SUS estão previstos em contratos com 259 hospitais privados e filantrópicos de 21 estados. Do total, 458 mil procedimentos serão realizados por meio da estratégia Ofertas de Cuidados Integrados, que reúnem consultas, exames e diagnósticos de uma mesma especialidade em um único atendimento. As outras 142 mil intervenções são cirurgias de diferentes níveis de complexidade. A maior parte desses serviços serão na área de oftalmologia, com previsão de 170 mil por ano. Na sequência estão cardiologia com 133 mil, ortopedia com 113 mil e oncologia com 72 mil procedimentos. Outra modalidade incluída é a terapia renal substitutiva, destinada a pacientes que precisam de hemodiálise, que deve atender cerca de 40 mil pacientes por mês. Raquel Mariano, para a Voz do Brasil.
2: novo procedimento administrativo regulamentado pelo Ministério da Justiça e Segurança Pública vai tornar mais fácil a transferência de dinheiro das bets ilegais para o Fundo Nacional de Segurança Pública.
3: As casas de apostas online seguem uma rígida regulamentação e podem ter seus recursos bloqueados e perdidos para o poder público quando atuam na ilegalidade.
2: Agora, com uma nova portaria editada pelo Ministério, os procedimentos para que a Justiça conceda a transferência desses recursos serão acelerados.
3: Mais cedo, nós conversamos com a diretora do Fundo Nacional de Segurança Pública, Camila Pintarelli, sobre como esse dinheiro poderá ser aplicado e os ganhos da medida. Acompanhe.
6: Diretora Camila Pintarelli, bem-vinda à Voz do Brasil. Prazer ter a senhora conosco aqui.
7: Prazer é todo meu. Muito obrigada por nos receber aqui hoje.
6: Vamos começar falando, então, sobre essa portaria nova que foi editada. Ela deve facilitar, né, que os recursos apreendidos das bets ilegais sejam destinados ao Fundo Nacional de Segurança Pública. Como é que isso deve acontecer? O que ela muda?
7: Eu acho que, antes de mais nada, é preciso explicar que o Fundo Nacional de Segurança Pública é hoje o principal instrumento de financiamento da segurança pública no Brasil. É um fundo federal, robusto, bilionário, que faz transferências fundo a fundo aos estados e Distrito Federal todos os anos para infraestrutura de segurança pública. A principal fonte de recursos do Fundo Nacional de Segurança Pública hoje são as loterias federais, as loterias de prognóstico. Então, quando a população faz aquela fezinha na Mega Sena, na Mega da Virada, ela está contribuindo de alguma forma com os recursos que vão para o Fundo Nacional de Segurança Pública. Agora, desde a edição do Decreto 13.303 deste ano e a edição da portaria do Ministério da Justiça 1287, nós vamos passar a contar com mais uma fonte de recurso, que é justamente o recurso da bet ilegal, aquela bet que não está cadastrada no Ministério da Fazenda, cujos recursos foram bloqueados pelo Ministério da Fazenda, pela Secretaria de Prêmios e Apostas, e vão passar, depois de um processo administrativo, a compor o Fundo Nacional de Segurança Pública. Ou seja, eles vão reverter da ilegalidade para prover infraestrutura para a segurança pública do país.
2: Qual o valor que vocês estimam que pode ser incorporado ao fundo com esses procedimentos? E em que políticas e ações esse dinheiro poderá ser empregado?
7: Ainda não temos as cifras exatas por conta de sigilo fiscal e sigilo bancário, mas nós estimamos que são valores na casa dos bilhões de reais que podem muito em breve passar a incorporar aí o orçamento do Fundo Nacional de Segurança Pública. E em termos de política de segurança pública, eles podem ser aplicados a inúmeras finalidades, desde enfrentamento à violência contra a mulher, valorização do profissional de segurança pública e principalmente tecnologia, infraestrutura de segurança pública, equipagem, aquisição de viaturas, aquisição de colete, enfim. Tudo para valorizar a infraestrutura de segurança do país.
6: Agora, falando um pouco aí da burocracia, para que esse dinheiro chegue efetivamente, né, nas viaturas, nos equipamentos, os procedimentos administrativos que são estabelecidos pela portaria, eles não eliminam a necessidade de uma decisão judicial, né?
7: De forma alguma.
6: Mas eles reduzem essa burocracia? Como é que eles aumentam a chance dessa vitória judicial?
7: Eles reduzem na medida em que eles facilitam a liquidez da sentença que vai ser dada. Como que vai funcionar, Mariana? A Secretaria de Prêmios e Apostas consolida o valor que foi apreendido, manda para o Ministério da Justiça, o Fundo Nacional de Segurança Pública, por meio de uma comissão processante, avaliza esses valores, ou seja, dá o ok de que tais valores estão de fato corretos e envia isso para a Advocacia Geral da União. A Advocacia Geral da União, em posse desse instrumento, desse arcabouço probatório, simplesmente pede o pedimento desses valores ao Judiciário. Então, a função do judiciário deixa de ser probatória, deixa de ser instrutória e passa a ser convalidatória daquele título administrativo que já existe. Aqueles valores já estão sedimentados, basta a declaração para que eles passem a integrar o Fundo Nacional de Segurança Pública.
6: Ou seja, já chega na justiça com meio caminho andado.
7: Quase 70% já.
2: Diretora, sem seguir a regulamentação para o jogo de apostas online, as bets ilegais ficam mais acessíveis a atividades criminosas, né? A destinação desses recursos para o Fundo Nacional de Segurança Pública é uma forma de ajudar a combater esse mesmo crime e outros também que se ligam?
7: Exatamente. Como eu disse no comecinho aqui da nossa entrevista, é a ilegalidade se transformando em infraestrutura de segurança pública. Esse recurso, prioritariamente, vai ser destinado aos estados e Distrito Federal, na modalidade de transferência fundo a fundo, que é uma espécie de PIX que a gente faz para os estados e Distrito Federal investirem em segurança pública. E uma das formas que eles podem investir é justamente especialmente em tecnologia, para combater a ilicitude de crimes virtuais, ou seja, a cibersegurança ganhando mais investimentos a partir da apreensão e da transformação desses valores para o Fundo Nacional de Segurança Pública.
6: Agora, a aplicação dos recursos, ela tem também um acompanhamento criterioso, né? Que é feito pela Secretaria Nacional de Segurança Pública e existe, inclusive, uma diretoria lá específica.
7: Que é justamente o Fundo Nacional de Segurança Pública, que faz esse acompanhamento desde o momento em que o Estado ele propõe a utilização do recurso do fundo até o fim da prestação de contas. Nós somos acompanhados e auditados, Mariana, diariamente pelo Tribunal de Contas da União, Controladoria Geral da União e todos os ministérios públicos estaduais, porque todo esse recurso vai para os estados. Então, a gente tem realmente um acompanhamento extremamente criterioso, extremamente rígido e rigoroso da aplicação desses recursos. Eu costumo brincar que nós monitoramos mais de 1000 contas bancárias diariamente. Cada centavo que sai desse recurso é cientificado à nossa equipe.
2: Muito bem, nós conversamos com Camila Pintarelli, diretora do Fundo Nacional de Segurança Pública. Muito obrigado por essa entrevista aqui na Voz do Brasil.
7: Eu que agradeço a oportunidade. Contem conosco.
3: As instituições interessadas em participar do edital Restaura Rio Doce terão mais um mês para fazer a inscrição.
2: O prazo para apresentação de propostas foi prorrogado até o dia 30 de setembro.
8: Fruto de uma parceria entre o BNDES, Banco Nacional de Desenvolvimento Econômico e Social, e o Ministério do Meio Ambiente e Mudança do Clima, o edital vai selecionar instituições para executar e coordenar projetos de restauração ecológica e produtiva em 12.500 hectares na região da Bacia do Rio Doce. O objetivo é reparar e compensar os danos causados pelo rompimento da barragem de Fundão ocorrido em 2015 em Mariana, no interior mineiro. As propostas a serem submetidas devem prever ações envolvendo restauração ecológica por meio da recomposição da vegetação nativa e restauração produtiva através de sistemas sustentáveis que conciliem geração de renda e conservação ambiental. De acordo com o gerente institucional do Fundo Rio Doce no BNDES, Guilherme Tinoco, será realizada no dia 10 de setembro uma oficina online para o esclarecimento de dúvidas sobre o edital.
9: O encontro ele terá como objetivo orientar as entidades interessadas sobre os critérios, requisitos e procedimentos previstos para a apresentação dos projetos. Para participar, é preciso se inscrever na nossa página do edital na internet.
8: Mais informações sobre o edital Restaura Rio Doce e a oficina online estão disponíveis no site bndes.gov.br/restaurarioDoce. Reportagem André de Barros Lima.
3: O acesso à pós-graduação abre novos caminhos para a qualificação profissional.
2: E estudantes e pesquisadores indígenas têm a oportunidade de ingressar em cursos de mestrado e doutorado em todo o país.
3: Ao todo, são ofertadas 325 bolsas pelo Programa de Desenvolvimento Acadêmico Indígena.
2: O edital é uma iniciativa da Coordenação de Aperfeiçoamento de Pessoal de Nível Superior, a CAPES.
10: Estudantes indígenas que querem fazer mestrado ou doutorado já podem consultar os programas de pós-graduação participantes do Programa de Desenvolvimento Acadêmico Indígena, o PEDAI. A lista está disponível no portal da CAPES e informa a instituição, o curso, a cidade, o estado, o contato e o número de bolsas. São 325 bolsas, sendo 214 para mestrado e 111 para doutorado, distribuídas pelas 5 regiões do país. O estudante pode consultar a relação completa dos programas no portal da CAPES, no gov.br/CAPES, e verificar as oportunidades de interesse. Reportagem Pablo Mundim.
3: Participantes da Prova Nacional Docente 2026 já podem consultar os locais de prova.
2: As informações estão disponíveis no cartão de confirmação da inscrição.
3: O participante pode conferir também informações referentes à sua inscrição e à aplicação da prova, como data e horário.
2: As informações podem ser acessadas em pnd.inep.gov.br.
3: escolas públicas e privadas de todo o país têm até o dia 11 de setembro para conferir os dados declarados na primeira etapa do Censo Escolar 2026.
2: As informações estão disponíveis para consulta no sistema EducaCenso e identificar possíveis erros.
3: A novidade desse ano é que os gestores podem checar os dados declarados antes da fase oficial de retificação, que deve começar na segunda quinzena de setembro.
2: Após a retificação, os gestores terão 30 dias para corrigir qualquer inconsistência.
3: O endereço para consulta é educacenso.inep.gov.br. Vou repetir, é educacenso.inep.gov.br.
2: E essas foram as notícias do Governo Federal.
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3: Fique agora com o Minuto do TCU. Em seguida, as notícias do Poder Judiciário e do Congresso Nacional. Boa noite.
2: Boa noite para você. Até amanhã.
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12: 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Você vai ouvir agora notícias do Poder Judiciário.
14: Presidente do STF toma decisões em 3 diferentes procedimentos.
15: STJ garante justiça gratuita para pessoa com câncer que tem reserva financeira.
14: Forças federais vão atuar em 8 estados nas eleições deste ano.
15: Boa noite, eu sou Arthur Filho.
14: E eu sou Walter Lima.
15: Nesta quarta-feira, o presidente do Supremo Tribunal Federal, ministro Edson Fachin, passou para a presidência da corte o inquérito que apura a divulgação de notícias falsas e ataques contra integrantes do STF. Até então, o relator do inquérito era o ministro Alexandre de Moraes.
14: O ministro Fachin também suspendeu as decisões dos ministros André Mendonça e Flávio Dino sobre o afastamento e a reintegração de Andrei Rodrigues ao cargo de diretor-geral da Polícia Federal e Leandro Almada do cargo de diretor de inteligência da PF.
15: Andrei Rodrigues e Leandro Almada deverão prestar informações no prazo de 48 horas. Depois disso, o presidente do STF decidirá sobre a permanência ou não deles no cargo da Polícia Federal.
14: O presidente da Suprema Corte também convocou uma sessão plenária presencial extraordinária para a próxima terça-feira, 15 de setembro, às 10 horas da manhã.
15: Superior Tribunal de Justiça mantém justiça gratuita à pessoa em tratamento com câncer que recebe salário mínimo e conta com reserva financeira.
14: Ela recebe um salário mínimo por mês e tinha reservas financeiras, mas para o STJ essa condição por si só não impede o acesso ao benefício. Jaffer Araújo.
16: O pedido de gratuidade foi negado pelo Tribunal de Justiça de Minas Gerais ao considerar a existência de saldos de poupança e aplicações financeiras em nome da parte. No STJ, no entanto, o relator ministro Moura Ribeiro entendeu que exigir que a pessoa em tratamento oncológico use suas reservas financeiras para pagamento de custas processuais poderia comprometer recursos necessários à subsistência e ao próprio tratamento, que envolve despesas elevadas e imprevisíveis.
15: O Tribunal Superior do Trabalho completa 80 anos em 2026. O TST foi criado em 9 de setembro de 1946 e instalado oficialmente no dia 23 do mesmo mês.
14: Para marcar a data, o tribunal preparou ações comemorativas e uma identidade visual especial. Samanta Flor.
17: Nesses 80 anos, mudaram as profissões, as formas de contratação e até a maneira de trabalhar. E o TST foi acompanhando essas transformações com o papel de uniformizar as decisões da Justiça do Trabalho e dar mais segurança às relações de trabalho. Para marcar essa trajetória, o tribunal ganhou uma logomarca especial, inspirada em um labirinto circular e nos azulejos de Atos Bucão, presentes na sede do TST. A proposta é representar os diferentes caminhos para a solução dos conflitos trabalhistas.
15: Forças federais atuarão no apoio das eleições de 2026 de 8 estados.
14: Os pedidos foram encaminhados pelos tribunais regionais eleitorais ao TSE. Guilherme Firmino.
18: Na sessão plenária desta terça-feira, 8 de setembro, o plenário aprovou por unanimidade os pedidos de envio de tropas federais para o Maranhão e para a 37ª Zona Eleitoral do Piauí. A ação envolve a atuação do Exército, Marinha e Aeronáutica. O total de 8 estados terão o apoio da Força Federal no primeiro turno das eleições de 2026. A medida tem o objetivo de assegurar a normalidade e a segurança da votação e apuração em localidades indicadas. Após a aprovação do TSE, os pedidos são encaminhados ao Ministério da Defesa, responsável pelo planejamento e execução das ações pelas Forças Armadas. Novas solicitações ainda poderão ser apresentadas pelos TRS, caso sejam identificadas situações que necessitem de apoio.
15: Quase 500 trabalhadores vítimas de trabalho análogo ao escravo são resgatados durante o mês de agosto.
14: O Ministério Público Federal integra a Força-Tarefa, que reuniu 5 instituições e realizou ações de fiscalização em 27 unidades da Federação. Vanessa Pereira.
19: Ao todo, foram resgatadas 479 pessoas que viviam em situação análoga à escravidão. Dentre elas, mulheres, crianças e adolescentes, imigrantes. Os empregadores flagrados submetendo os funcionários a essas condições foram notificados a interromper as atividades, cancelar os contratos informais, formalizar os trabalhadores retroativamente e pagar os valores trabalhistas e rescisórios às vítimas. Valor que ultrapassa R$1.400.000.
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15: A você uma boa noite.
14: E até amanhã.
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20: Eu sou Paula Groba.
21: E eu sou Humberto Pinheiro.
20: E estes são os destaques de hoje do Jornal do Senado, que começa agora.
21: Senado analisa piso nacional para profissionais de apoio da educação básica.
20: PEC da Segurança Pública poderá direcionar recursos para as Forças Armadas.
21: Eleições 2026. Jovens, analfabetos e idosos têm regras diferentes para votar.
20: Boa noite.
21: Boa noite.
20: Quem trabalha na secretaria, na biblioteca ou em outras áreas de apoio das escolas públicas poderá ter um piso salarial nacional.
21: Uma proposta sob análise do Senado prevê um valor mínimo para a remuneração desses profissionais e será votada pela Comissão de Educação. Repórter Rodrigo Rezende.
22: A Comissão de Educação do Senado vai analisar o projeto que cria um piso salarial nacional para profissionais da educação básica pública que trabalham em funções de apoio administrativo, técnico ou operacional. A ideia é que este piso seja de 75% do valor do piso do magistério. O atual valor do piso dos professores é de R$ 5.130,00, o que daria ao piso dos demais profissionais o valor de R$ 3.847,00 para uma jornada de 40 horas. O senador Flávio Arnes, do PSB do Paraná, ressaltou que uma boa escola só funciona com a valorização de todos os profissionais que atuam naquele espaço.
0: E um estabelecimento educacional na escola só funciona com qualidade, adequadamente, com a participação de todos os profissionais. Mas uma secretaria bem montada, a biblioteca, toda a infraestrutura da escola, se estiver em harmonia com os objetivos da educação, isso é um avanço extraordinário. Eu acho que nós temos que fazer isso, esse debate aqui no Senado Federal. Já está aí há bastante tempo.
22: Camilo Santana, do PT do Ceará, presidente da comissão, anunciou que o relator do projeto será o senador Marcelo Castro, do MDB do Piauí. Após a análise do colegiado, a proposta ainda será votada pela Comissão de Assuntos Econômicos.
20: E investimentos em pesquisa e inovação podem chegar a mais áreas da região amazônica, segundo um projeto aprovado pela Comissão de Ciência e Tecnologia.
21: A proposta determina que parte desses recursos sejam destinados para além da região metropolitana de Manaus. Repórter Patrícia Oliveira.
1: Poderão ser destinados também a outras áreas da Amazônia parte dos recursos que as empresas já são obrigadas a investir como contrapartida aos incentivos da Zona Franca de Manaus e da Lei de Informática. É o que estabelece um projeto do senador Davi Alcolumbre, do União do Amapá, aprovado na Comissão de Ciência e Tecnologia. Hoje, empresas beneficiadas por esses incentivos precisam aplicar pelo menos 5% do faturamento obtido no mercado interno com produtos de tecnologia em pesquisa e desenvolvimento. A ideia é mudar a distribuição de parte desses recursos, como explicou o relator senador Flávio Arnes, do PSB do Paraná.
0: Restabelecer em lei aquele piso de interiorização dos investimentos em pesquisa e inovação, assegurando recursos para os demais estados da região amazônica, estendendo para os convênios firmados no âmbito da Lei de Informática.
1: Pelo texto, pelo menos 15% de parcelas específicas desses investimentos deverão ser destinados a instituições públicas de ensino e pesquisa que estejam fora da região metropolitana de Manaus, nos estados do Acre, Amapá, Rondônia, Roraima e Amazonas. A proposta seguiu para análise da Comissão de Assuntos Sociais.
20: A segurança pública esteve entre as principais prioridades do Senado durante a semana de esforço concentrado. Entre as propostas analisadas está a PEC da Segurança, que prevê mais recursos para o setor, amplia a integração entre os órgãos de segurança e torna mais rigoroso o regime penal para líderes de facções criminosas, organizações paramilitares e milícias. A proposta de emenda à Constituição segue em análise na Comissão de Constituição e Justiça.
21: Para o senador Fernando Dueire, do PSD de Pernambuco, o poder público tem a responsabilidade de combater a violência, mas também de criar condições para a ressocialização de quem tem possibilidade de ser reintegrado à sociedade. O senador defendeu uma legislação mais rigorosa e afirmou que a segurança pública é um desafio que precisa ser enfrentado pelo Estado brasileiro.
4: Não é possível que a violência que hoje nós convivemos em todas as grandes cidades ou médias brasileiras continue. É preciso que nós tenhamos uma legislação dura para que isso seja de alguma forma contido.
20: E a Constituição poderá passar a prever um sistema único de segurança pública com recursos destinados ao combate à criminalidade e à melhoria da estrutura do setor.
21: O texto base da proposta já foi aprovado pela Comissão de Constituição e Justiça. Os recursos virão dos fundos nacionais de Segurança Pública e Penitenciário Nacional e do Fundo Social do Pré-Sal. Os senadores ainda podem incluir as Forças Armadas entre os beneficiários. Repórter Bruno Lourenço.
23: A proposta de emenda à Constituição aprovada pelos senadores institucionaliza o Sistema Único de Segurança Pública, que terá receitas do Fundo Nacional de Segurança Pública e do Fundo Penitenciário Nacional e até de eventual superávit no Fundo Social do Pré-Sal. Emenda do senador Carlos Portinho, do PL do Rio de Janeiro, quer incluir as Forças Armadas entre as beneficiárias dos recursos. Portinho diz que é justo direcionar essas verbas quando militares atuam em atividades de proteção e defesa civil, contra delitos nas fronteiras e na garantia da lei e da ordem.
5: A ausência de previsão expressa quanto à destinação de recursos do Fundo Nacional de Segurança Pública para essas operações gera insegurança jurídica e limita a capacidade de resposta do Estado frente às ameaças do alcance nacional. Aqui falamos de soberania.
23: Portinho destacou que sua proposta é voltada exclusivamente para o custeio de ações desempenhadas em contextos específicos, como operações nos morros de seu estado. O relator da PEC da Segurança, senador Rogério Carvalho, do PT de Sergipe, no entanto, recomenda a rejeição da emenda.
6: As Forças Armadas têm o seu próprio regramento de financiamento, que é um outro debate que precisa ser feito num outro lugar. E se ele for convocado, deverá ter reforço orçamentário naquilo que é o lugar do financiamento da segurança pública.
23: A Comissão de Constituição e Justiça deve concluir a votação da PEC da Segurança na próxima reunião.
7: Eleições 2026.
20: Você já se perguntou por que nunca viu propaganda eleitoral de algum determinado partido na televisão?
21: Pode ser que ele não tenha cumprido as exigências da legislação para ter direito ao horário gratuito. A repórter Lana Dias explica.
9: Para ter acesso ao horário eleitoral, o partido ou a federação precisa ter cumprido na eleição de 2022 pelo menos um desses critérios. Eleição de no mínimo 11 deputados federais distribuídos em pelo menos 9 unidades da federação ou receba ao menos 2% dos votos válidos nas eleições para a Câmara dos Deputados, distribuídos de novo em 9 unidades da federação, com um mínimo de 1% dos votos em cada uma delas. O consultor legislativo do Senado, Arlindo Fernandes, explicou que a aplicação da regra dos votos para a Câmara está sendo de forma gradual, desde 2018.
24: Quando começou a ser aplicada essa cláusula de desempenho, era na primeira eleição, era 1,5%, depois na segunda eleição 2%, na eleição deste ano de 26, será exigido 2,5% e a partir de 2030 vai ficar a cláusula permanente que é 3% do eleitorado.
9: Vale lembrar que o fundo partidário e o fundo eleitoral são coisas diferentes. O partidário é destinado às despesas rotineiras das legendas e o eleitoral é direito de todos os partidos, exclusivo ao financiamento de campanhas de candidatos e candidatas durante o ano de eleição.
20: E daqui a menos de um mês, brasileiras e brasileiros vão às urnas, mas nem todos os eleitores são obrigados a votar. O voto é facultativo para jovens de 16 e 17 anos, pessoas analfabetas e eleitores a partir dos 70 anos.
21: Quem está nesses grupos e não comparecer às urnas não precisa justificar a ausência nem está sujeito a penalidades. Além disso, para analfabetos e eleitores com mais de 70 anos, o título eleitoral não é cancelado, mesmo que não votem em 3 eleições consecutivas. Essa regra é diferente da aplicada aos eleitores para quem o voto é obrigatório. Com edição de Paula Groba e trabalhos técnicos de Eliseu Caires, o Jornal do Senado fica por aqui. Acompanhe agora as notícias da Câmara dos Deputados. Boa noite.
20: Boa noite e até amanhã.
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25: Presidente Hugo Mota reitera confiança no sistema eleitoral brasileiro.
26: Avança a proposta que cria faixa exclusiva para motos em vias urbanas.
25: Audiência na Câmara debate instituição do Dia Nacional da Acupuntura.
26: Parlamentares analisam ações de regulamentação e ajuste na economia.
25: Boa noite. Afonso Florencio, do PT da Bahia, apoia projeto que flexibiliza as regras do arcabouço fiscal e da lei de responsabilidade fiscal. A medida, segundo o deputado, protege investimentos públicos e agências reguladoras.
26: De acordo com Afonso Florencio, o objetivo é retirar os gastos de capital e parte das despesas de autarquias custeadas com receitas próprias dos limites de contingenciamento e do teto de gastos da União. Ele acredita que a medida garante a continuidade de obras essenciais para o país.
25: Rodrigo de Castro, do União de Minas Gerais, celebra a sanção de lei que reduziu as alíquotas do PIS/PASEP e da COFINS incidentes sobre a indústria química e petroquímica brasileira. Ele avalia que a medida protege a competitividade da produção nacional.
26: Rodrigo de Castro explica que o texto limita a redução ao ano de 2026, antes da entrada em vigor das novas regras tributárias para o setor. Ele aponta que a lei mantém benefícios tributários para o setor durante a transição para um novo programa de incentivo previsto para 2027.
25: André Abdon, do PP do Amapá, ressalta a importância da lei que permite ao governo federal reduzir tributos sobre combustíveis sem comprometer as contas públicas. O objetivo da matéria, recém-aprovada, é reduzir os impactos econômicos decorrentes do conflito no Oriente Médio.
26: André Abdon avalia que a medida pode ajudar a conter os efeitos da alta internacional do petróleo sobre os preços no Brasil. O texto autoriza o uso de receitas extras para compensar a perda de arrecadação, alcançando tributos cobrados em 2026 sobre diesel, biodiesel, gasolina e etanol.
25: João Maia, do PP do Rio Grande do Norte, celebra a aprovação da lei que flexibiliza regras fiscais para áreas de livre comércio no ano de 2026. A medida alcança propostas em que a perda de arrecadação já esteja prevista no orçamento.
26: João Maia ressalta que a norma também afasta limitações fiscais para apresentação de propostas sobre licença paternidade e salário paternidade, desde que respeitadas as exigências previstas na Constituição Federal.
7: Ações Exteriores.
25: Fernando Coelho Filho, do União de Pernambuco, defende a instalação da frente parlamentar em apoio à integração entre a União Europeia e o Mercosul. Ele sustenta que o objetivo é acompanhar o processo de implementação do acordo entre os dois blocos assinado em 2025.
26: De acordo com Fernando Coelho Filho, o bloco de livre comércio abrange cerca de 718 milhões de pessoas e beneficiará setores como indústria, mineração e agronegócio. O deputado acredita que a frente será fundamental para garantir que o acordo traga benefícios para o Brasil.
7: Saúde.
25: Profissionais de saúde ouvidos pela Comissão de Cultura da Câmara apoiaram a criação de um Dia Nacional da Acupuntura. O tema foi debatido em audiência pública, como detalha o repórter Luiz Cláudio Canuto.
2: O dia 22 de novembro pode se tornar o Dia Nacional da Acupuntura e do Acupunturista no Brasil. É o que prevê projeto em discussão na Comissão de Cultura da Câmara dos Deputados. Nesse mesmo dia, em 87, foi fundada a Federação Mundial das Sociedades de Acupuntura e Moxabustão, que é uma técnica terapêutica da medicina tradicional chinesa que usa o calor gerado pela queima de uma erva para estimular pontos de acupuntura. A acupuntura é o conjunto de técnicas e terapias para estimular pontos específicos do corpo humano com agulhas, com o objetivo de manter o equilíbrio físico e mental. O pedido para a oficialização do Dia da Acupuntura, em lei, foi feito por instituições que representam a acupuntura no Brasil. CNAA, Conselho Nacional de Autorregulamentação da Acupuntura, a SBA, Sociedade Brasileira de Acupuntura, e a FENAB, Federação de Acupuntura do Brasil e Práticas Integrativas. Existem mais de 370 mil acupunturistas no país. Uma audiência pública na Câmara discutiu a relevância da acupuntura e da medicina tradicional chinesa na saúde pública brasileira. A relatora da proposta, deputada Érica Cocai, do PT do Distrito Federal, concordou com a sugestão.
3: Eu, na condição de relator, obviamente que eu acato a sugestão que aqui foi encaminhada e nós vamos trabalhar para que rapidamente possamos apresentar esse parecer com este substitutivo, que em verdade não descaracteriza o Dia Nacional, o dia 22 de novembro, como Dia Nacional, pelo histórico mundial que está posto, mas que amplia para que incorporemos também, de forma aditiva, também a semana.
2: Érica Cocai lembrou que a acupuntura é uma prática terapêutica amplamente reconhecida e utilizada no Brasil e adotada no SUS, Sistema Único de Saúde. A audiência pública ocorreu porque a criação de dias comemorativos precisa ser precedida da realização de consultas e debate público, conforme uma lei de 2010. Na reunião, o projeto recebeu apoio de representantes do Conselho Federal de Enfermagem e do Conselho Federal de Biomedicina. Desde 2026, uma lei regulamenta o exercício profissional de acupuntura. A norma autoriza o uso da acupuntura durante outros atendimentos na área de saúde, se autorizado pelos respectivos conselhos profissionais. Por isso, O profissional deve se submeter a curso de extensão específico oferecido por instituição de ensino devidamente reconhecida. Da Rádio Câmara de Brasília, Luiz Cláudio Canuto.
8: Trabalho.
26: Marusso Boldrin, do Republicanos de Goiás, apoia o projeto que concede adicional de insalubridade de 40% a agentes comunitários de saúde e de combate a endemias expostos ao calor durante o trabalho em áreas externas.
25: Relatora da matéria na Comissão de Saúde, Marusso Boldrin, afirma que a medida fortalece o SUS ao reconhecer os riscos enfrentados por esses profissionais nas visitas domiciliares. Segundo ela, a proposta também promove justiça salarial e uniformiza o benefício em todo o país.
8: Desenvolvimento Regional.
26: Gabriel Mota, do União de Roraima, ressalta a importância de lei complementar que permite às cooperativas acessar recursos dos fundos de desenvolvimento da Amazônia, do Nordeste e do Centro-Oeste. A medida inclui essas organizações entre as beneficiárias de financiamentos.
25: Gabriel Mota considera que a mudança amplia as possibilidades de investimentos para o setor cooperativista. Em Roraima, as cooperativas passam a poder buscar recursos do Fundo de Desenvolvimento da Amazônia para investir em seus empreendimentos.
8: Agricultura.
26: Marcelo Moraes, do PL do Rio Grande do Sul, propõe novas regras para as patentes de tecnologias transgênicas usadas na agricultura. Na avaliação do deputado, a medida amplia a transparência na cobrança de royalties sobre sementes e outras inovações biotecnológicas.
25: Marcelo Moraes explica que o projeto obriga as empresas a informar quais patentes estão em vigor, os prazos de validade e os valores cobrados. O deputado acredita que a proposta evita cobranças indevidas após o vencimento das patentes e fortalece a segurança jurídica dos produtores rurais.
8: Transportes.
26: A Comissão de Viação e Transportes aprovou uma proposta que prevê faixas exclusivas para motocicletas em vias urbanas. A repórter Sofia Peçanha tem mais detalhes.
10: A Comissão de Viação e Transportes aprovou o projeto que trata da implantação de faixas exclusivas para a circulação de motocicletas, motonetas e ciclomotores nas vias urbanas. Porém, durante a votação, a Comissão de Desenvolvimento Urbano alterou o projeto. Em vez de modificar o Código de Trânsito Brasileiro, o novo texto altera a Lei de Mobilidade Urbana para incluir as motocicletas, motonetas e ciclomotores entre os modos de transporte que podem contar com espaços exclusivos nas vias urbanas. O texto apresentado originalmente determinava que cidades com mais de 300 mil habitantes implantassem faixas exclusivas para motos em avenidas com três ou mais faixas de rolamento. No novo texto, retira essa obrigatoriedade, com o argumento de que cada município deve ter autonomia para decidir como organizar o trânsito de acordo com a sua realidade. Com isso, o projeto aprovado deixa de criar uma obrigação para as prefeituras e passa apenas a prever as faixas exclusivas para motocicletas como uma ferramenta que poderá ser utilizada pelos gestores municipais, caso considerem adequado. O autor do projeto, o deputado Gabriel Nunes, do PSD da Bahia, afirma que a proposta surge como resposta à necessidade de medidas voltadas à segurança no trânsito.
13: A gente vê a crescente muito grande de acidentes envolvendo motos e a gente precisa adotar políticas públicas, não só de prevenção, de educação, como também ações como essa, para que a gente possa estar minimizando os acidentes de trânsito com os motociclistas e naturalmente também diminuindo o número de óbitos, acidentes de uma maneira geral.
10: O novo texto também deixou de prever multa ou infração para o uso indevido de faixas. A proposta passa a ser apenas uma diretriz da Política Nacional de Mobilidade Urbana, sem criar obrigações ou penalidades automáticas para motoristas ou municípios. O texto também mantém a previsão de prioridade para o transporte público coletivo e para os modos não motorizados, como bicicletas e deslocamentos a pé. Para o deputado Gabriel Nunes, a medida pode trazer benefícios para a circulação de veículos e para a segurança viária.
13: Naturalmente, essas faixas vai fazer com que melhore não só o fluxo do trânsito nesses grandes centros, como também vai fazer com que tenha maior segurança, tanto dos profissionais motociclistas, como também do trânsito como todo.
10: Agora, o projeto que inclui a criação de faixas exclusivas para a circulação de motocicletas, motonetas e ciclomotores nas vias urbanas será analisado pela Comissão de Constituição e Justiça. Da Rádio Câmara de Brasília, Sofia Peçanha.
8: Ciência e tecnologia.
25: Juscelino Filho, do PSDB do Maranhão, é autor do projeto que cria o Dia Nacional da Inclusão Digital, a ser celebrado em 27 de março. Segundo o deputado, a iniciativa amplia a conscientização sobre a importância do acesso à internet e às tecnologias para o exercício da cidadania.
26: Juscelino Filho acrescenta que a data deve estimular campanhas de capacitação digital e ações para reduzir as desigualdades no acesso à tecnologia. O objetivo do projeto, segundo ele, também é fortalecer políticas públicas voltadas à inclusão digital no país.
25: Marangoni, do Podemos de São Paulo, apresentou projeto que dispensa a cobrança de direitos autorais pela execução de músicas em eventos gratuitos promovidos pelo poder público. A medida vale para atividades culturais, artísticas, turísticas, educacionais, esportivas e comunitárias.
26: Marangoni esclarece que a medida só alcança eventos sem cobrança de ingresso ou qualquer outra forma de pagamento para acesso do público. O deputado justifica que a proposta busca reduzir custos das programações gratuitas promovidas por União, estados e municípios.
7: Educação.
25: A Comissão de Educação aprovou uma proposta que cancela diploma e matrícula de quem fraudar cotas nas universidades. A repórter Fabiele Pires relata outros detalhes do texto.
12: As políticas de cotas transformaram o acesso ao ensino superior no Brasil, mas um problema ainda preocupa universidades e estudantes: as fraudes. Segundo o Ministério da Educação, desde 2005 até o ano passado, o programa Universidade para Todos, o ProUni, já beneficiou mais de 1.100.000 estudantes autodeclarados pretos, pardos, indígenas e pessoas com deficiência. Atualmente, mais de 65% dos beneficiados utilizam o sistema de cotas. Pensando nisso, o deputado Rubens Pereira Júnior, do PT do Maranhão, apresentou um projeto de lei que estabelece a anulação de créditos estudantis e a cassação do diploma das pessoas que ingressaram de forma fraudulenta em vagas destinadas a esses estudantes. Segundo Rubens Pereira Júnior, 163 estudantes foram expulsos de universidades federais desde 2017 por fraudes em cotas raciais em 26 universidades. Como punição, somente a Universidade de Brasília cassou diplomas de 2 alunos e expulsou outros 15. O relator da proposta na Comissão de Educação, deputado professor Reginaldo Veras, do PV do Distrito Federal, modificou o texto para que todas as informações constem na lei original, a lei de cotas. A intenção é punir com severidade quem fraudar o sistema.
14: A verdade é que o Supremo já se debruçou sobre essa matéria e estabeleceu que as próprias universidades, dentro de sua autonomia, pudessem criar comissões de heteroidentificação, análise por fotos e tudo mais. Então, o que esse projeto de lei propõe é que aquele que comprovadamente fraudar esse sistema de ingresso tenha seus créditos estudantis cassados, que ele não possa usar isso em outras universidades, como matéria já estudada, e mais grave ainda, mais intenso ainda, caça até o diploma daqueles que, porventura, já tenham concluído o curso.
12: Agora, a proposta que muda a lei de cotas para punir fraude segue para análise da Comissão de Constituição e Justiça. Da Rádio Câmara de Brasília, Fabiele Pires.
7: Justiça.
26: O projeto de João Cury, do MDB de São Paulo, permite a criação de curatela por escritura pública, quando a pessoa com incapacidade atingir a maioridade. Pelo texto, a hipótese vale para casos consensuais, sem conflito de interesses e com incapacidade comprovada por laudo médico.
25: O texto de João Cury prevê que os pais ou responsáveis legais possam solicitar a curatela diretamente em cartório. O deputado considera que a medida reduz a necessidade de processos judiciais para famílias de pessoas com deficiência.
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7: Segurança Pública.
26: Antônio Doido, do MDB do Pará, apoia projeto que cria um sistema nacional de enfrentamento à violência contra meninas e mulheres. A proposta, já aprovada pela Câmara, busca integrar ações da União, dos estados e dos municípios para prevenir o feminicídio e ampliar a rede de proteção.
25: Antônio Doido ressalta que o texto autoriza o governo federal a destinar até 5 bilhões de reais entre 2026 e 2028 para essas políticas. Os recursos poderão financiar atendimento às vítimas, ações educativas e medidas de combate à violência, também no ambiente digital.
0: Eleições.
26: O Tribunal Superior Eleitoral inaugurou uma exposição sobre os 30 anos das urnas eletrônicas na Câmara dos Deputados. A repórter Maria Neves tem mais informações sobre a exposição O Caminho do Voto.
11: Durante a abertura da exposição O Caminho do Voto, em comemoração aos 30 anos da urna eletrônica na Câmara dos Deputados, o presidente Hugo Mota sustentou que o Brasil ocupa um lugar de protagonista no mundo por contar com um sistema eleitoral seguro e de apuração rápida. O presidente da Câmara ressaltou ainda que a exposição ajuda o eleitor a compreender o funcionamento das instituições e a necessidade de fortalecer a democracia.
16: O voto é resultado de um processo muito amplo, construído ao longo do tempo e aperfeiçoado a cada eleição. Conhecer esse caminho, como bem sugere a exposição, fortalece a confiança nas instituições responsáveis pelo nosso processo eleitoral e ajuda o cidadão a compreender melhor a importância de fortalecer continuamente a nossa democracia.
11: A urna eletrônica foi utilizada pela primeira vez em 1996, na eleição de prefeitos e vereadores em todo o estado do Rio de Janeiro. A votação eletrônica foi testada naquele ano também nas capitais e nos municípios que contassem com mais de 200 mil eleitores. A partir do ano 2000, a urna eletrônica passou a ser utilizada em todo o país. Na exposição O Caminho do Voto, organizada pelo Tribunal Superior Eleitoral, o visitante poderá conhecer detalhes das urnas eletrônicas, como a tecnologia utilizada, os procedimentos de auditoria e outros mecanismos para garantir o funcionamento e a segurança do processo eletrônico de votação. A mostra pode ser vista até o dia 20 de setembro no Salão Negro da Câmara dos Deputados. Da Rádio Câmara de Brasília, Maria Neves.
0: Meio Ambiente.
25: Mário Negromonte Júnior, do PSB da Bahia, defende a criação de uma CPI para investigar casos de crueldade contra animais no país. A proposta também pretende apurar o uso de plataformas digitais para disseminar ou incentivar esse tipo de violência.
26: Para Mário Negromonte Júnior, a comissão também deve investigar a atuação de grupos organizados, eventuais falhas das autoridades na apuração dos crimes e a disseminação de conteúdos violentos em plataformas digitais. Ele acredita que a CPI vai fortalecer a proteção dos animais.
25: Termina agora o Jornal Câmara dos Deputados, produzido pela Rádio Câmara, com trabalhos técnicos de Wellington Teles, apresentação de Márcio Aquilissardi e Tércia Guimarães. Boa noite.
26: A Voz do Brasil está de volta amanhã. Boa noite para você.
0: Você ouviu a Voz do Brasil. Boa noite.

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dia mais triste do teu futuro não seja pior que o mais feliz do teu passado. Que o teto nunca caia sobre ti e que os amigos debaixo dele nunca partam. Que sempre tenhas palavras cálidas em um anoitecer frio e uma lua cheia em uma noite escura. E que um caminho se abra sempre à sua porta. Que vivas 100 anos, com um ano extra para arrepender-te. Que o Senhor te guarde em suas mãos e não aperte muito seus dedos. Que teus vizinhos te respeitem e os problemas te abandonem. Os anjos te protejam e o céu te acolha. E que a sorte das colinas celtas te abrace. Que as bênçãos de São Patrício te contemplem. Que os teus bolsos estejam pesados e o teu coração leve. Que a boa sorte te persiga e a cada dia e cada noite tenhas um muro contra o vento, um teto para a chuva, bebida junto ao fogo e risadas que consolem aqueles a quem amas. E que teu coração se preencha com tudo o que desejas. Que Deus esteja contigo e te abençoe. Que vejas os filhos dos teus filhos. Que um infortúnio te seja breve e que te deixe cheio de bênçãos. Que não conheças nada além da felicidade desse dia em diante. Que Deus te conceda muitos anos de vida. Com certeza, Ele sabe que a terra não tem anjos suficientes. E assim seja a cada ano, para sempre. Para sempre.

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0: sempre razão. Quanto custa ter sempre razão? Em algum momento, paramos para analisar essa questão? Já pensamos quais são as consequências de sempre querer provar que estamos certos? É claro que defender um ponto de vista é corriqueiro. Colocar nosso posicionamento ou nossas ideias perante um fato de maneira sensata é mesmo saudável. Trocar ideias a respeito de um tema, argumentar a favor de um conceito no qual acreditamos, são posturas naturais e comuns nas nossas relações cotidianas. Porém, quando essa atitude supera todas as barreiras, está sempre como ponto de honra de nossa palavra, quando se torna fundamental ter a razão, qual o preço a ser pago? Quantas vezes nos aborrecemos com alguém pelo simples fato de queremos convencê-lo de que ele está errado em sua forma de pensar? Quem de nós não se pegou transformando uma discussão tranquila em um afrontamento pessoal? Ou ainda, quantas vezes não elevamos o tom da conversa, nos tornamos ríspidos no enfrentamento de ideias? Defendemos nosso ponto de vista como acreditamos ser o mais adequado. E, naturalmente, temos nossa maneira de ver a realidade, conforme nossos valores, conceitos e capacidades. Quatro pessoas, cegas de nascença, ao serem colocadas junto a um elefante, vão conseguir relatar o que puderem tocar do animal. Se não lhes derem a oportunidade de perceber as diferenças entre orelha, cauda, tromba, corpo, terão apenas uma ideia parcial. Não estarão erradas. Apenas cada uma terá somente parte da razão. Muitas vezes isso acontece nos nossos relacionamentos. Temos a nossa percepção, a nossa capacidade de análise. Não quer dizer que estejamos errados ou que não tenhamos razão em nossos argumentos. Porém, não podemos esquecer de que o outro tem sua própria forma de ver, seus valores, suas ideias. Enfrentar-se nessas situações será o duelo de ideias, a briga de argumentos em que quase sempre o que existe de verdade é o desejo de impor nosso raciocínio, nossa argumentação. Inúmeras vezes, em nome de desejarmos provar que a razão nos pertence, usamos nossa palavra como quem está numa batalha, não desejando nunca perder. Ter sempre razão, às vezes, custa o preço de uma amizade. Buscar impor aos outros nossos argumentos repetidamente pode ocasionar o desgaste da relação. Querer estar sempre certo no campo das ideias e reflexões pode causar fissuras nas relações familiares. Assim, antes de buscarmos ter razão, melhor buscarmos a preservação da harmonia. Antes de querermos ser vencedores em nossa argumentação, melhor que tenhamos paz de espírito. A verdade, mais dia menos dia, se fará presente, duradoura, perene. Assim, mesmo quando toda a razão nos pertença, vale refletirmos se devemos continuar nossos duelos de ideias. Talvez o melhor, em determinadas situações, seja utilizarmos nossa capacidade pensante, nosso senso de validação para buscar compreender o próximo. Ao assim procedermos, poderemos entender o porquê dos argumentos alheios, de sua forma de agir, facilitando e aprofundando nossas relações. Dessa maneira, evitaremos o granjear de atritos e dissabores, pesos desnecessários ao nosso coração. Pensemos nisso, mas pensemos agora. 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

Opa, bom dia para você. Já chegamos à quinta-feira, 10 de setembro. Para os otimistas, quinta é sinônimo de semi-sexta. Mas como ser otimista num país onde o governo do PT, de Lula, transformou a esperança em medo, em decepção, desespero de sair de casa para ir ao mercado? 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
1: Bom dia! 6:30, 10 de setembro de 2026, uma quinta-feira, 24 graus em Campo Grande. Tá tudo bem com você? Convite feito para seguir com a gente até às 8 horas da manhã aqui com o Primeira Página. Nossa equipe trabalhou com muito amor e carinho para organizar a edição de hoje com tudo aquilo que você precisa saber. Bruna Mendes, bom dia!
2: Oi, Tunhão, bom dia pra você. Tá apressado hoje, hein? Ó lá, pra tomar esse golinho de café dele, ó. Bom dia! Bom dia, bom dia, Julinho. Bom dia você, amigo ouvinte, que tá com a gente nessa manhã de quinta-feira. Tô achando essa quinta-feira com uma temperatura bem gostosa, Tonhão.
1: É, a previsão, daqui a pouquinho a gente vai ter a previsão do tempo no Primeira Página, né? A Lorraine de França vai estar aqui. Mas serve de alerta para você que está se organizando, você que vai sair de casa, de repente vai fazer alguma mini viagem aí, um deslocamento curto, né? A previsão nos coloca na relação daqueles locais do Brasil que vão ser impactados ou que podem ser impactados, afinal de contas é uma previsão, né? Com fenômenos da meteorologia que exige um cuidado e uma atenção, tá? A gente vai trazer essa informação. Já está chovendo no estado, a região sul do estado já registra chuva, ou seja, ela não está tão distante assim da gente, né? Então, muita calma, muita atenção. Se você vai fazer pequenos deslocamentos, aí vai fazer uma viagem agora, né? Tá na estrada, viajando, especialmente para o sul do estado, você pode encontrar essas condições de tempo nesta quinta-feira. O que para a gente é muito bom, né? A gente sempre tem que olhar pelo aspecto positivo. Afinal de contas, a gente está entrando naquela janela da semeadura da soja, né? Então, você ter aí a umidade do solo, né, bem reposta, isso faz muito bem pro produtor rural que vai se organizar. E a outra coisa é o seguinte: se o bife já tá caro, né? Se não tá fácil manter o churrascão de domingo com a família porque você acha que o preço da carne tá caro, a gente teve aí um período que, graças a Deus, a pastagem ficou verdinha, né? Poderia estar sendo pior.
2: Verdade, Tonhão. Olha, são 6:32 já. Bom dia mais uma vez para você, que já tá nesse movimento acelerado da quinta-feira. Afinal de contas, como diz Celcinho, hoje é pré-sexta. E se é pré-sexta, a gente já começa a ver o fim de semana, né? Mas antes disso, tem muita notícia para compartilhar com você e elas já começam agora em um resumo. Fachin suspende decisões de Mendonça e Dino sobre diretor da PF. Decisão ocorre num momento em que Fachin também assume a relatoria do inquérito das fake news e determinou a suspensão de procedimentos de investigação contra integrantes do STF.
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2: Uma organização criminosa investigada por revender de forma irregular produtos eletrônicos do Paraguai entrou na mira da Polícia Federal por aqui. A PF realizou uma operação ontem em Campo Grande. Os produtos eram fruto de descaminho e também contrabando. Você vai ter detalhes desta operação aqui com a gente.
1: Tem informação de trânsito? A Vivian está com a gente? A Vivian está aí. Vivian, bom dia.
3: Bom dia, Tonhão. Um ótimo dia para vocês aí no estúdio. Eu estou agora na 25 de dezembro com a Avenida Fontes Pena. Esse trecho aqui está bem tranquilo por enquanto, mas claro que daqui a pouco vai ficar mais apertado. Já tem trânsito intenso na 14 de julho, perto da Euler de Azevedo. Por enquanto, o de trânsito mais lento é esta rota ali da Euler de Azevedo com a 14 de julho. As ruas ainda estão bem tranquilas, mas daqui a pouco eu vou para outros pontos e trago mais informações para vocês.
2: Valeu, Vivi. Volte sim. O FMS ganha posto de saúde para atender 15 mil pessoas dentro do campus de Campo Grande.
1: É uma cidade, né? Se você for parar para pensar, tem muita cidade no estado.
2: Tanta coisa acontece ali.
1: Tem muita cidade no estado que não tem o número de pessoas que frequentam o campus da Universidade Federal de Mato Grosso do Sul. Os locais de prova da Prova Nacional Docente, o PND 2026, foram divulgados pelo Instituto Nacional de Estudos e Pesquisas Educacionais Anísio Teixeira, o INEP. O endereço de cada candidato está disponível no cartão de confirmação da inscrição.
2: E você vai ver ainda, depois dos casos de intoxicação e mortes provocadas por bebidas adulteradas registrados no Brasil em 2025, a Agência Nacional do Petróleo, Gás Natural e Biocombustíveis, ANP, prepara medidas para dificultar o uso ilegal do etanol combustível na fabricação clandestina de bebidas alcoólicas.
1: É um absurdo isso, né? 6h35, deputados aprovam projeto que cria 454 cargos no Ministério Público de Mato Grosso do Sul. O projeto vai para a sanção do governador.
2: Mato Grosso do Sul pode ter condições favoráveis à formação de tornados no extremo sul do estado. Esse alerta é de meteorologistas da Climatempo e é um dos destaques que a gente vai trazer para você daqui a pouquinho, junto com a previsão do tempo, que já vai dizer que ventania forte chegou lá em Dourados.
1: No esporte, a gente vai falar dos resultados de ontem, né? Pela Série B de Bruna, a gente teve ontem a vitória do Novo Horizontino sobre o Botafogo de Ribeirão Preto. Com isso, o Novo Horizontino, que venceu o jogo por 3-1, foi a 49 pontos e é o atual vice-líder do Campeonato Brasileiro da Série B. A gente teve também a vitória do Fortaleza sobre o Avaí. Olha o que a rodada fez com o Criciúma, né? O Criciúma jogou com o Juventude, poderia, se vencesse, se tornar líder da Série B. Como perdeu e viu Novo Horizontino e Fortaleza vencerem, o Criciúma hoje é o quarto colocado na tabela de classificação, tá? Ainda tivemos a vitória do América sobre o Náutico por 2-1. Tivemos a vitória do Operário do Paraná, o Fantasma, por 3-0. O Atlético de Goiás, mais conhecido como Dragão, venceu o Ceará por 2-1. Hoje tem jogo da Série B. Lá na frente, quando a gente for falar da competição, a gente traz os jogos de hoje e como ficou a classificação, né? Ontem, pela Sul-Americana, a gente teve o duelo de brasileiros. Santos e Galo jogaram na Vila Belmiro. E o Santos fez uma partida muito boa, né? Venceu o Galo por 2-0, construiu uma boa vantagem para o jogo da próxima quarta-feira na Arena do Galo, quando as duas equipes decidem a vaga, né? E hoje tem Sul-Americana, mas sem brasileiros em campo, né? Pela Libertadores, o Palmeiras venceu a LDU por 1-0. E aí é aquilo, né? O torcedor mais pessimista vai falar assim: olha, resultado magro. O torcedor mais otimista: é uma vantagem. Afinal de contas, o Palmeiras tem aí a possibilidade de jogar por um empate lá no Equador contra a LDU. Lá você não enfrenta só o adversário, né? Você enfrenta também as condições de altitude, né? Que acabam impactando no rendimento das equipes, né? No outro jogo da noite, o Estudiantes empatou com o Corinthians em 1-1. O Corinthians empatou com o Estudiantes em 1-1. O Estudiantes faz um gol logo no início, né? E aí o Corinthians, achei o Corinthians muito maduro, muito experiente, um time que soube suportar a pressão. Se você for olhar o jogo depois do gol, o Corinthians não entra em desespero, né? E vai buscar o empate numa assistência linda do Garro e um gol muito bonito do Caio César, né? 1-1 é um resultado aqui, não precisa ser otimista ou pessimista para dizer que é um baita de um resultado para o Corinthians, porque traz a decisão para o seu estádio, e o Corinthians no seu estádio, com o apoio da sua torcida, é muito forte. Hoje tem Del Valle e Flamengo, 8:30 da noite. É um jogo traiçoeiro. Esse time equatoriano é muito bom, já tem algumas peripécias contra times brasileiros. O Flamengo, evidentemente, é um time melhor, né? Mas encontrou aqui um adversário para jogar com calma e com cuidado lá no Equador hoje à noite, tá? Eu queria, só para a gente encerrar, dizer da convocação da seleção brasileira. Afinal de contas, ontem o Carlo Ancelotti chamou a primeira seleção brasileira depois do fiasco da Copa do Mundo, né? Hugo Souza do Corinthians, Morisco.
2: Aí sim, hein?
1: Morisco do Coritiba e Otávio do Cruzeiro, dois goleiros novos aqui. O próprio Hugo Souza é muito novo, se você for parar para pensar em termos de goleiro, né? Aqui uma renovação total, com dois novos nomes surgindo, né? Defensores, Arthur Dias, que é daqui de Campo Grande, né? Zagueiro do Atlético Paranaense. O Douglas Santos, do Zenit. O Gabriel Magalhães, do Arsenal. O Jair, do Nottingham Forest. Marquinhos, do PSG. Mateuzinho, do Corinthians. Mauro Júnior, do PSV. Vitor Reis, do Manchester. E Wesley, da Roma. Meio-campistas, Andrei Santos, do Manchester. Breno Bidon, do Corinthians. Bruno Guimarães, do Arsenal. Danilo Santos, do Botafogo. Douglas Luiz, da Juventus. Gabriel Bontempo, do Santos. Atacantes, Endrick do Real Madrid, Estevão do Chelsea, João Pedro do Chelsea, Pedro do Flamengo, Rafinha do Barcelona, Rayan do Bournemouth, Samuel Lino do Flamengo e Vinícius Júnior do Real Madrid. Pela seleção que ele convocou, tudo indica que ele vai jogar no famoso 4-2-4, né? Por quê? Porque a gente vê aqui a ausência daquele jogador de meio de campo que tem aí uma condição de construção de jogada, né? Então, olhando assim a convocação, provavelmente um ataque com Estevão, com João Pedro, Rafinha e Vinícius Júnior. E aí você teria que ter dois jogadores no meio, que hoje, ao que tudo indica, seriam Bruno Guimarães e Danilo Santos, ou Bruno Guimarães e Andrei Santos, né? Agora, a convocação desse Arthur Dias foi ontem uma notícia assim que pegou a gente bem de surpresa e foi bastante comemorado o futebol de Mato Grosso do Sul, né? Menina acabou de sair daqui, né? Fez a base dele aqui e com 19 anos, você chegar na seleção brasileira, um rapaz aqui de Campo Grande, foi uma baita de uma notícia para o futebol de Mato Grosso do Sul.
2: Você vai saber mais sobre essa baita notícia, sobre tantas outras com a gente, porque o Primeira Página tá só começando, tá? Você, inclusive, interage conosco, como a Matilde já veio fazendo. E daqui a pouco eu vou ler a mensagem dela por completo. Por hora, quero só trazer o que ela informou aqui sobre o trânsito. O semáforo da Avenida Bandeirantes, esquina com a rua Dr. Mário Quintanilha, está desligado, não está funcionando. Ela já me adiantou que foi um furto. Aí, detalhes desse furto, eu trago para vocês daqui a pouquinho.
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2: Dia 10 de setembro tem um capítulo importante da história de Mato Grosso do Sul. Foi nesta data, em 1932, que começou a Batalha de Porto Murtinho durante a Revolução Constitucionalista. Na época, o território ainda fazia parte do antigo Mato Grosso. Mais de 1000 combatentes constitucionalistas avançaram sobre Porto Murtinho, que era defendida por cerca de 800 homens, entre militares e voluntários. O confronto começou ao meio-dia e durou aproximadamente 25 horas. Houve mortes dos dois lados. As forças que defendiam a cidade, ligadas ao governo, conseguiram resistir ao ataque e os constitucionalistas se retiraram. A disputa pela cidade, porém, continuou nos dias seguintes, com novos combates durante esta revolução. Tem outro registro histórico importante. Em 1911, também num 10 de setembro, chegou a Aquidauana a primeira locomotiva da estrada de ferro Itapurá-Corumbá. A chegada dos trilhos ajudou a transformar a cidade e a integrar ainda mais a região. A data também marca o Dia Mundial da Prevenção ao Suicídio, viu? Um momento de conscientização sobre a importância da escuta, do acolhimento, da busca por ajuda, do amor e da valorização à vida. E para fechar com música, Em 10 de setembro de 1991, o Nirvana lançou Smells Like Teen Spirit. A música, que fazia parte do álbum Nevermind, ajudou a levar o grunge para o grande público e se tornou um dos grandes símbolos do rock dos anos 90. Vamos ver um trechinho?

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1: Olha, tem operação nova hoje no Brasil. Mário Frias e produtora de filmes sobre Bolsonaro são alvos de busca da Polícia Federal. 49 mandados são cumpridos em operação que apura o financiamento de Dark Horse, né? O caso está sob relatoria do ministro Flávio Dino, né? Por falar em relatoria, em Dino, né? Ontem a principal notícia do dia foi a decisão do ministro Fachin, Edson Fachin, de chamar para si, né, algumas das decisões e inquéritos que correm dentro do Supremo Tribunal Federal para ver se acalma, né? Para ver se consegue, no primeiro ponto, estancar a crise e depois dar uma resposta que a sociedade quer em relação à crise no Supremo Tribunal Federal, né? E tem uma notícia aqui de previsão do tempo: Paraná, Mato Grosso do Sul e São Paulo tem risco de tornado nesta quinta-feira. Daqui a pouquinho a gente traz os detalhes para você.
2: São 6:46. O que você vai ouvir no próximo bloco com a gente? Depois dos casos de intoxicação e mortes provocadas por bebidas adulteradas registrados no Brasil em 2025, a ANPP, ela preparou medidas para dificultar o uso ilegal do etanol combustível na fabricação clandestina de bebidas alcoólicas. É um assunto que a Alexia Schumacher vai trazer para a gente já e traz um spoiler nesse momento.
3: A principal proposta é a inclusão obrigatória de benzoato de denatônio no etanol hidratado. A substância, conhecida pelo sabor extremamente amargo e, segundo a agência, permitiria que consumidores identificassem mais facilmente bebidas produzidas com etanol desviado.
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1: Bom dia para você, 6:48.
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5: Trânsito intenso na 7 de setembro entre a Avenida Calógeras e Padre João Cripa. Na região do Parque dos Poderes, tem lentidão na Avenida Desembargador José Nunes da Cunha, perto da rotatória com a poeta Manuel de Barros. Eu estou agora em frente ao SMAC e daqui dá para observar um comportamento que infelizmente se repete. Motoristas ocupando vagas reservadas para pessoas com deficiência, cadeirantes, também idosos. E o recado é simples: essa vaga não é sua nem por um minuto. Estacionar irregularmente é infração gravíssima, tem multa de R$ 293,47, 7 pontos na carteira e o veículo ainda pode ser removido. Volto com vocês.
2: Valeu, Vivi. Ó, eu fiquei de ler aqui a interatividade da Matilde, né? A nossa ouvinte, que tá com a gente aqui na Morena FM. Ela é moradora da Avenida Bandeirantes. Ela mora, tá? Nessa avenida. E a casa dela fica nessa avenida. E aí, ela já nos informou que no cruzamento com a rua Doutor Mário Quintanilha teve uma fiação furtada por lá. E ela escreveu pra mim assim: Bruna, outra vez, hoje, 5:15 da manhã. Aí eu fui lendo a mensagem dela e fui me espantando, né? Com os detalhes que ela me trouxe. Meliante furtou na minha frente. Eu esbravejando e ele nem se intimidou. Estamos à mercê deles. Lamentável, me sinto imponente. Então, por favor, divulgue aos motoristas para que sejam cautelosos nesse cruzamento. Desejou para a gente um bom trabalho. E diante dessa situação, Matilde, que você viveu de inteira insegurança, né? A todo 5:15 da manhã, sol ainda estava querendo aparecer no nosso dia aqui. Nem clarear, o dia ainda não estava claro. E você vendo uma situação como essa muito perto da sua casa, né? E o cara nem se intimidando de ser flagrado. Isso mesmo, é como se nós tivéssemos perdido esta luta. Agora eu trago para você uma informação que nós já compartilhamos. Depois dos casos de intoxicação e mortes provocadas por bebidas adulteradas, casos registrados no ano passado aqui no Brasil, a Agência Nacional do Petróleo, Gás Natural e Biocombustível, ANP, prepara medidas para dificultar o uso ilegal do etanol combustível na fabricação clandestina. Acompanhe os detalhes com Alexia Schumacher.
3: A principal proposta é a inclusão obrigatória de benzoato de denatônio no etanol hidratado. A substância, conhecida pelo sabor extremamente amargo e, segundo a agência, permitiria que consumidores identificassem mais facilmente bebidas produzidas com etanol desviado. Antes da adoção definitiva, a ANP ainda vai realizar testes para verificar possíveis impactos nos veículos e nas emissões dos motores. Por enquanto, não há prazo para a implementação da medida. Enquanto os estudos avançam, a agência propõe uma alternativa mais imediata: tornar obrigatória a adição de corante verde ao etanol ainda nas usinas, facilitando a identificação do combustível e dificultando seu uso irregular. A mudança depende de revisão das normas da ANP, com elaboração de estudos técnicos, consulta e audiência públicas e aprovação da diretoria colegiada. A expectativa é que as novas regras entrem em vigor em 2027, após um período de adaptação do setor. A proposta foi construída em diálogo com produtores de etanol, distribuidoras, fabricantes de veículos, empresas de inspeção e representantes da indústria de bebidas, atendendo ainda determinações do Conselho Nacional de Política Energética e recomendações do Tribunal de Contas da União. Alexia Schumacher para o Primeira Página.
1: 6 horas e 52 minutos, o preço do diesel disparou no Brasil e o governo anunciou nesta quarta-feira um novo pacote de medidas para tentar conter a alta dos combustíveis. A desoneração deve ter impacto mensal de 7 bilhões de reais e foi anunciada às vésperas da eleição. A Petrobras anunciou um aumento de 19 centavos no preço da gasolina vendido às distribuidoras, mas esse reajuste não deve chegar ao bolso do consumidor. Isto porque o governo anunciou, ao mesmo tempo, uma redução de impostos que diminui em 16 centavos por litro a carga tributária sobre a gasolina. A medida começa a valer hoje e a previsão é de que fique em vigor até o dia 9 de outubro. Já o diesel vendido pela Petrobras está, em média, em R$ 3,08 por litro. O preço é R$ 1,21 menor que o valor de importação calculado pela ANP. O governo também avalia liberar recursos extraordinários para compensar a alta dos combustíveis. A preocupação aumentou com o petróleo, que passou dos $100 por barril pela primeira vez desde maio. Aqui, o que a gente está assistindo é isso, né? O barril do petróleo hoje está subindo de novo, mais 0,55%, $101.70, né? Há pouco tempo a gente falava do barril em 60, ou seja, quase que dobrou, né? E aí aumenta tudo, né? O petróleo é uma commodity que tem um impacto nas outras commodities, em carne, alimentos, nas exportações, importações, em tudo o petróleo impacta, né? E o governo está tentando conter o preço dos combustíveis nessa canetada aí, né? O ideal aqui era que Estados Unidos e Irã terminassem essa guerra, liberassem o mercado normal de petróleo no mundo, para a gente não precisar ter essa situação que angustia aí quem depende, de quem produz essa informação do petróleo a mais de 100 é terrível.
2: Uma nova rodada de leilão de ativos apreendidos pela Secretaria Nacional de Política sobre Drogas e Gestão de Ativos, em parceria com a PF, terá entre lotes um jato executivo de luxo vinculado às investigações do escândalo do INSS. Esse leilão será feito exclusivamente pela internet, com participações de todo o Brasil, no final desse mês, dia 30 de setembro, a partir das 11 horas da manhã. Além da aeronave, o leilão reúne veículos de diferentes modelos e valores, incluindo carros populares, caminhão, motos e veículos de luxo. Realizado pela modalidade online, como eu disse, os interessados podem participar depois que façam o cadastro prévio na plataforma do leiloeiro oficial. Para arrematar um dos bens, eles precisam fazer isso antecipadamente para acompanhar os lances em tempo real até o encerramento do último lote. Tem detalhes sobre isso lá no portal Primeira Página.
1: Você se interessou pelo jato?
2: Rapaz, eu não dou conta de comprar esse jato, não.
1: É duro é comprar e não dar conta de...
2: Eu não vou nem viajar, eu vou guardar onde? Não. Eu não tenho onde guardar, não tem pra onde ir.
1: Não, não sabe pilotar?
2: Nada. Melhor deixar ele lá com alguém que vá, usar melhor.
1: Vamos dividir essa notícia nós dois aqui, ó.
2: Vamos nessa.
1: Uma organização criminosa investigada por revender de forma irregular produtos eletrônicos do Paraguai entrou na mira da Polícia Federal, que realizou uma operação ontem aqui em Campo Grande. Nós chegamos a trazer a notícia na edição de ontem do Primeira Página, né? Assim que recebemos a informação da presença dos policiais nas ruas. Os produtos eram furto de descaminho e contrabando. As investigações apontam que o grupo divulgava os eletrônicos comprados no Paraguai pelas redes sociais, vendia os produtos de forma parcelada e informal, e fazia cobranças com ameaças, inclusive com armas de fogo de grosso calibre. Há também indícios de empréstimos informais, extorsão, tráfico de drogas, posse e porte ilegal de armas de fogo e lavagem de capitais.
2: Durante a operação batizada de Nexum, foram cumpridos 12 mandados de busca e apreensão e 2 de prisão preventiva. Um terceiro investigado está sendo monitorado por tornozeleira eletrônica e tem outras medidas cautelares, como a proibição de ir à região de fronteira e de manter contato com outros envolvidos. O delegado da Polícia Federal, Anésio Rosa de Andrade, falou sobre a operação. Vamos ouvir.
6: A gente identificou durante a análise telemática ali, imagens e dentro das conversas também dessas cobranças com uso de violência, com grave ameaça, com uso inclusive de arma de fogo de grosso calibre, fuzis, né, arma de uso restrito. Inclusive um dos membros, né, os membros ali já estiveram envolvidos em outras ocorrências policiais, inclusive de enfrentamento à força de segurança. Então era um grupo que tinha aí a intimidação e a violência como um expediente de atuação. O modus operandi basicamente era esse: eles adquiriram essa mercadoria, né, a grande maioria fora do território nacional, né, do Paraguai, e revendiam dentro do Brasil direto para o consumidor final. Então é uma característica diferente desse grupo. E vendiam ali com facilitado, parcelados, né? Colocavam juros ali, cobravam uns juros. E quando o cliente deles ali não fazia o pagamento, eles passavam a empregar expedientes aí de intimidação, com ameaças, uso de arma de fogo. Tem episódios aí de disparo de arma de fogo, retomando essa mercadoria que foi vendida anteriormente. A gente identificou que eles passaram a começaram mais com eletrônicos ali, celulares, objetos menores, e atualmente eles já estavam trabalhando com uma gama maior de produtos, eletrodomésticos, eletroportáteis, né, geladeira, televisão, micro-ondas. Então passaram a admitir vários outros objetos, mas sempre empregando esse método de venda parcelada, embutindo juros aí abusivos e realizando essas cobranças incisivas.
2: Além das prisões, a Justiça Federal também determinou o bloqueio de contas e de bens de pessoas ligadas ao grupo, até o limite de 10 milhões de reais. Além disso, 4 veículos foram alvos de sequestro e 3 empresas tiveram atividades suspensas.
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1: Olha, MS terá calor de 37 graus. Antes da virada do tempo, com chegada de frente fria. Você estava vendo a previsão do tempo para Mato Grosso do Sul? Tem de tudo um pouco, né? Tem chuva, tem calor, tem vendaval. A coisa está complicada, né? Para nós aqui, a previsão indica que a gente pode ter uma mudança no tempo no início da tarde, tá? Então essa é a condição, mas o portal Primeira Página tem uma reportagem com os detalhes da previsão. E daqui a pouquinho nós vamos trazer aqui no nosso jornal desta quinta-feira a Lorraine França, que vem com o compromisso de dizer que hora que vai começar a chover. Freiras trocam o convento por feira para vender terços e construir nova casa. Olha que legal.
2: Nós contamos essa história aqui, Tonho.
1: Muito
2: elas,
1: legal.
2: Elas vendem esses produtos e o que elas arrecadam, elas estão erguendo o convento. Aí você que talvez, né, acho que você estava de folga no dia que a gente trouxe essa notícia aqui, não é erguendo assim, vendo alguém fazer. é mão na massa. Elas são as pedreiras também. Elas estão lá passando massa na parede, levantando parede. Você não tem noção como elas são, assim, vou te dizer, inquietas.
1: Muito bem. É isso que a gente precisa, né? Tá, o detalhe da notícia tá lá, né? É no portal Primeira Página, acesse, vale muito a pena a leitura para se inspirar.
2: Julião, vamos para o intervalo? Porque já são 7 horas em ponto e eu quero trazer agora nesse intervalo mais um spoiler do que a gente vai ouvir. O Tonhão tá falando sobre a previsão do tempo, de fato daqui a pouquinho a Lorraine passa por aqui, mas antes da Lorraine, a Cristina Ramos também passa. Diante daquele alerta que nós já estamos ouvindo desde ontem, Mato Grosso do Sul pode ter condições favoráveis à formação de tornados no extremo sul do estado. É um alerta importante que quem está fazendo são os meteorologistas da Climatempo. Cristina.
7: Mato Grosso do Sul já teve pelo menos 13 tornados registrados. Isso porque parte do estado está no chamado Corredor de Tornados da América do Sul. Daqui a pouco eu trago essas informações e o que dizem os meteorologistas sobre a possibilidade do fenômeno ocorrer hoje ou amanhã.

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1: Bom dia, 7:02.
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3: 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Bom dia, Gustavo. Muito obrigada pelas informações. Ele está aqui dizendo para a gente que a Lúdio com a Duque tem sinal piscando no amarelo, reforçando aqui o que a gente já vem falando sobre os semáforos que não funcionam por esta manhã aqui em Campo Grande. A Andréia também está circulando por Campo Grande e está dizendo que está um caos ao redor do Terminal General Osório. Todos os semáforos desligados, segundo ela. Mais um alerta para você, amigo ouvinte, que fica sintonizado na gente, que recebe essas informações que com certeza mexem com a sua rotina. Muito obrigada, Andréia e Gustavo. Um filhote de Shih Tzu de apenas 40 dias foi resgatado pela Polícia Civil em Aquidauana depois de aparecer em um vídeo sendo agredido pela própria tutora. As imagens mostram uma mulher arremessando a cachorrinha no chão e em seguida chutando o animal, que aparece acuado. O vídeo chegou à Polícia Civil e levou os investigadores até a casa dela. No local, os policiais encontraram a filhotinha assustada, fizeram a prisão em flagrante da influenciadora digital, suspeita de maus tratos contra animais. A delegada de Anastácio, Tatiana Zinger, afirma que a ação aconteceu a tempo de garantir a segurança do animal. Segundo a polícia, a filhote passou por avaliação veterinária e está bem. Aos investigadores, a influenciadora admitiu ter gravado as imagens e alegou que tudo não passava de uma brincadeira. Ela foi autuada por maus tratos contra animais e permanece à disposição da justiça. Nós temos como ouvir aí, né, a delegada? Vamos ouvi-la.
4: Resgatamos ele em segurança e fizemos a prisão em flagrante dessa mulher. Ele se encontra preso no momento e o procedimento vai seguir. A cachorrinha está bem, é muito pequenininha, ela tem 40 dias. O que ela sofreu, eu digo, ela é realmente uma sobrevivente. A gente já consegue imaginar o que ela estava sofrendo e, felizmente, conseguimos chegar a tempo de evitar o pior. Porque eu acredito que uma pessoa que faça isso com um animalzinho tão indefeso, ela seria capaz de fazer algo muito pior. Então, por sorte, conseguimos chegar a tempo e tivemos um final feliz para esse bichinho.
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1: É por essas e outras que eu tenho uma bronca desse termo influenciador, que eu vou te falar uma coisa, viu?
3: Bom, nada, né?
1: É.
3: Uma ação como essa.
1: Vamos lá para a redação, porque a Mari Chianese, sim, é uma boa influência e traz informações para a gente nesta manhã de quinta-feira. Bom dia, Mari.
5: Eu tento, Tonhão. Bom dia, tá bom. Bruna. Bom dia, Tonhão. Bom dia, ouvintes. Bom, pessoal, nosso primeiro destaque da manhã aqui da redação do Primeira Página é para professores que vão realizar a prova nacional docente. Você já sabe onde vai fazer a prova? Se ainda não conferiu, é bom olhar agora. O INEP divulgou os locais de prova da PND 2026 e cada candidato pode consultar o endereço no cartão de confirmação da inscrição. E não é só o local que aparece no cartão, não. O documento também informa a data e horário da prova, além de detalhes sobre atendimento especializado e tratamento pelo nome social, quando for o caso. Então anota aí, a prova será realizada no dia 20 de setembro. Os portões serão abertos ao meio-dia e fechado à 1 da tarde, no horário de Brasília. A prova termina às 7 da noite. Então nada de deixar para descobrir o endereço no dia da prova. Consulte o cartão com antecedência e já programe o trajeto. O resultado final da PND está previsto para ser divulgado no dia 15 de dezembro. E para consultar o local de prova, basta acessar o site oficial do INEP e conferir o cartão de confirmação da inscrição. Mais detalhes tem tudo lá no nosso portal Primeira Página. Volto com vocês.
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3: Alerta sobre o futuro da inteligência artificial está chamando a atenção no mundo da tecnologia. Um pesquisador da OpenAI, empresa responsável pelo ChatGPT, fez um alerta sobre esses riscos e deixou a empresa e foi trabalhar numa outra que também desenvolve sistemas de inteligência artificial. O pesquisador afirma que as duas companhias avançam rapidamente na criação de tecnologias cada vez mais poderosas e que isso pode representar um risco para a humanidade ainda nesta década. A preocupação é que esses sistemas desenvolvam capacidades que dificultem um controle pelos seres humanos. Lá na outra empresa, pesquisadores também discutem esse risco. Um deles estima em mais de 10% a possibilidade de a inteligência artificial provocar uma catástrofe para a humanidade nos próximos 10 anos. O alerta ganhou força depois de testes recentes em que modelos de inteligência artificial demonstraram comportamentos preocupantes, chegando a tentar escapar das restrições impostas pelos pesquisadores.
1: Olha, tem uma imagem curiosa aqui na Editoria Mundo do G1, ponte mais alta do mundo. Estrutura fica a 625 metros do chão e tem piso de vidro. Tem coragem de passar lá olhando para baixo?
3: Ai, né? Eu vi a imagem disso e eu não consigo me ver andando sobre aquilo, porque deve dar aquela sensação de que você vai cair a qualquer momento, mesmo estando seguro, né?
1: Isso fica na China e para efeito de comparação, é como se você tivesse aí um prédio de 175 andares debaixo dos seus pés, né? Que coisa maluca é isso. Incêndio de navio atracado em porto da China deixa 20 mortos, diz Pequim, tá? E tem uma outra, isso aqui dá um filme, viu? Coreia do Sul diz que tenta descobrir se Kim Jong-un tem um filho mais velho. Investigações do Serviço Nacional de Inteligência Sul-Coreano buscam determinar se o ditador da Coreia do Norte teria um herdeiro oculto, mas reforça a crença de que a filha, Kim Jong-ae, deve assumir o poder no futuro.
3: Certo. O que a gente vai falar é do que pode acontecer nas próximas horas, tá? Mas é uma previsão, é um alerta. Mato Grosso do Sul pode ter condições favoráveis à formação de tornados no extremo sul do estado. O alerta é de meteorologistas da Climatempo, que apontam um cenário de tempo severo e sistemas mais organizados de chuva. A possibilidade não significa que o fenômeno necessariamente vai acontecer, mas exige atenção. E o estado, que integra uma região conhecida pela ocorrência de tornados, tem histórico de registros desse tipo. A repórter Cristina Ramos explica pra gente.
6: O alerta vale para o extremo sul de Mato Grosso do Sul, onde a atmosfera deve apresentar condições favoráveis à formação de sistemas organizados de tempo severo nesta quinta e sexta-feira. Isso significa possibilidade de tornado, mas não uma previsão de que o fenômeno vai necessariamente acontecer. Quem explica é o meteorologista da Climatempo, Vitor Takau.
7: Na sexta-feira, dia 11 de setembro, o processo de formação e desenvolvimento de uma nova frente fria associada ao ciclone extratropical posicionado próximo à região sul do país aumenta, sim, as condições de chuva mais intensa e, consequentemente, as condições para ocorrência de tempo severo. Isso significa necessariamente que deve acontecer microexplosões ou tornados? Não, mas ainda assim vale o alerta, pois a atmosfera estará bastante favorável à organização destes sistemas, que são sistemas mais complexos. Eles precisam de alguns atributos associados à temperatura e principalmente à circulação dos ventos em diferentes camadas da atmosfera.
6: Mato Grosso do Sul não é um estado estranho aos tornados. Um estudo desenvolvido pelo pesquisador Daniel Henrique Cândido, do Instituto de Geociências da Unicamp, reuniu registros históricos de tornados no Brasil. Segundo o levantamento, entre 1990 e 2011, foram identificadas 205 ocorrências no país, concentradas principalmente na região sul e em áreas próximas. Mato Grosso do Sul aparece justamente dentro dessa faixa de maior ocorrência. Dados históricos de Cândido e registros posteriores da Plataforma de Registros de Eventos de Tempo Severo, a PRETES, da Universidade Federal de Santa Maria, contabilizam 13 ocorrências de tornado em Mato Grosso do Sul até 2018. Segundo o meteorologista Natálio Abrão, a previsão de um tornado só é possível com 4 a 5 horas de antecedência. Para hoje e amanhã, no extremo sul do estado, a previsão é de tempestade. E essa condição pode incluir tornados.
8: As chuvas mais agressivas estarão concentradas entre Nova Alvorada do Sul, Rio Brilhante, aí em Dourados e Maracaju, principalmente entre Amambai, Sete Quedas e Mundo Novo, que virão acompanhadas de rajadas de ventos, cujas velocidades podem ultrapassar aí os 60, 70 km por hora. Muitas descargas elétricas e, em alguns momentos, pancada de chuva até forte neste amanhecer do dia 10, esta quinta-feira. Já na sexta-feira, né, dia 11, novas áreas de instabilidades e algumas mais fortes já atingindo Campo Grande, principalmente na tarde e noite desta sexta-feira. Nessa situação, fica o alerta de que o centro-sul de Mato Grosso do Sul, pelo menos é até a tarde de domingo, muito cuidado que esses municípios dessas regiões podem ter transtornos mais significativos.
6: A Defesa Civil do Estado orienta que a população se previna. Evite áreas abertas, abrigue-se em edifícios seguros, longe de árvores, torres e placas de sinalização. Cristina Ramos, para o Primeira Página.
3: E a Lorraine também passa por aqui com spoiler, porque já já ela traz a previsão do tempo completa para a gente também. Oi, Lorraine.
9: A quinta-feira deve ser de altos volumes de chuva e risco de temporais, especialmente no sul do estado. Em Campo Grande, o dia começa com sol e rápido aquecimento, mas há previsão de pancadas de chuva à tarde. Daqui a pouquinho a gente traz todos os detalhes para você.
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3: Pelo Sistema Famasul, nós temos essas informações hoje para compartilhar com você do agro. Arroba do Boi Gordo em Mato Grosso do Sul, R$ 335,49. Na região norte, fechando a R$ 334,46, um pouquinho a menos. Lembrando que esse valor é livre de fundo rural. Arroba da Vaca Gorda na região norte, R$ 319,70. Em Mato Grosso do Sul, R$ 317,24. Vamos para a saca de 60 quilos do milho. No estado, R$ 53,67. Em Dourados, um pouco mais, R$ 55. Já da soja, em Mato Grosso do Sul, R$ 144,44. Em Dourados,

0: aqui da capital viraram motivo de reclamação dos nossos ouvintes. Estamos recebendo mensagens de vários pontos da cidade com relatos de semáforos desligados ou funcionando de forma intermitente. O problema é que isso já virou rotina. Quase todos os dias tem motorista enfrentando sinal apagado, intermitente ou com algum tipo de problema. E quem está no trânsito fica o prejuízo, perde tempo, enfrenta congestionamento e principalmente fica exposto a riscos de acidentes. Já é crítica a situação do fluxo na Antônio Maria Coelho, entre as avenidas Noroeste e Ernesto Geisel. Tem engarrafamento lá e é preciso ficar em alerta se essa é a sua rota. Na Rua Bahia com a Pernambuco, semáforo sem funcionamento. Na Duque de Caxias, não é só o trânsito lento que chama atenção, não. No sentido centro, tem semáforo que também não está funcionando, bem perto ali do Relógio das Flores, no cruzamento com a Avenida Prefeito Lúdio Martins Coelho. Então já opte por rotas alternativas. Volto com vocês.
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2: Vamos lá, a ProSoja diz que a gente já colheu 2 milhões e 90 mil hectares de milho, né? Chegamos a pouco mais de 94% da área colhida, ou seja, a gente ainda tem aí em torno de 150 mil hectares de milho por colher, né? É um dado interessante, semana que vem já está liberado o plantio da soja, né? Hoje a FIPE divulga o IPC de São Paulo, primeira quadricemana, e o IBGE divulga a pesquisa mensal de serviços, tá? O mês de referência é o mês de julho. Ontem a gente teve a bolsa fechando em queda de 0,93%, 185.629 foi o índice, né, no fechamento. O dólar subiu 0,51 e fechou em R$ 5,11.
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2: Bom dia, 7:16.
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3: Já estamos de volta, são 7:17. Que bom que você permanece com a gente. Nos ajude a construir esse jornal aqui pelo rádio, tá? Por onde você estiver passando, vá mandando mensagens pra gente nessa nossa interatividade que é boa demais. Você sabe como fazer isso. O nosso telefone é o 99941-0107. Eu já agradeço ao ouvinte que acabou de me mandar mensagem por aqui, falando que o semáforo da Três Barras com a rua Mireia está desde o feriado de 7 de setembro desligado.
2: O sinal de trânsito declarou independência?
3: Independência, não quero mais trabalhar, trabalho só quando eu quiser. O Henrique, que tá mandando aqui pra gente, e no momento em que ele mandou, eu já coloquei no ar aqui a sua mensagem. Muito obrigada, viu, Henrique? Vai ser muito útil pra quem passa por essa região da cidade. O semáforo da Três Barras com a rua Mireia Canguçu. Deixa eu falar sobre a proteção aos nossos animais, sobre como cuidar. Você viu que no bloco anterior nós falamos sobre uma tal influencer, né? Não dá nem pra gente dizer isso, que flagrou, que fez um vídeo, na verdade, chutando a cachorrinha dela, uma filhotinha de Shih Tzu. Disse que isso foi uma brincadeira, que brincadeira de mau gosto, né? E a gente precisa falar de como é que isso vira um crime. Isso é um crime de maus tratos. E se você não tem condições de criar um bichinho, não leve ele para casa. Mas tem um animal de estimação em casa, você sabe bem a presença transformadora no dia a dia. Eu tenho certeza, para aquelas pessoas que amam, tem muitas pessoas que tratam como se fosse da família mesmo. Você já parou para pensar no impacto que os pets têm na nossa saúde mental? Neste mês de conscientização do Setembro Amarelo, a repórter Stephanie Gomes preparou uma matéria especial para mostrar como essa troca de afeto e cuidado pode ser um verdadeiro suporte para um equilíbrio emocional.
4: Eles não perguntam se está tudo bem, não dão conselhos e nem precisam entender o que você está sentindo. Mas para muita gente, basta estar ali. Os cães, gatos e outros animais podem ter um papel importante em momentos de fragilidade emocional, como foi na vida da estudante Amanda Herman, quando seu cãozinho chegou quando ela passava por um processo de luto.
5: Eu tenho um cachorrinho que eu peguei na época da pandemia. A gente pegou ele logo depois da minha avó falecer. E ele foi muito importante para me ajudar, né, nessa superação do luto. Um pouco depois eu fui diagnosticada com depressão. Então ele acabou me ajudando muito nessa recuperação.

0: Porque muitas vezes eu não queria fazer nada, mas pelo menos eu me animava para brincar com ele, para dar banho nele.
1: O amor pelos pets é tão transformador que o Gil Cordeiro decidiu fazer disso o seu ofício e hoje dedica a vida a cuidar de dezenas de animais.
2: Hoje eu tenho sob a minha tutela um total de 21 animais, entre cães e gatos, adultos e filhotes. Todos esses animais entraram na minha vida através do ativismo quanto protetor na causa animal. E a mudança foi completa. Cada animal que chega, a mudança acontece na nossa vida. O amor por eles, assim, me dá forças para continuar todos os dias e é como que um combustível para mim. Sempre me lembrar de que essas vidas dependem de mim.
1: No Setembro Amarelo, mês dedicado à conscientização e promoção da saúde mental, a relação entre pessoas e animais tem o potencial de oferecer acolhimento e apoio em períodos de sofrimento. Mas qual é a explicação para esse suporte que os animais oferecem? A psicóloga Juliana Moraes explica que os benefícios contribuem para o nosso equilíbrio mental.
3: A convivência com o animal pode fazer muito bem para a saúde mental porque cria uma relação de vínculo, presença e troca afetiva. Algumas pesquisas também mostram que essa interação pode também estar relacionada ao aumento da ocitocina, que consequentemente participa do nosso processo de vínculo e conexão.
1: A especialista destaca que, embora os pets ajudem a combater a solidão, essa relação nunca substitui acompanhamento profissional quando necessário.
3: Os animais podem ajudar no processo para quem vive, né, às vezes mora sozinho, para quem vive a solidão, ele pode representar uma presença afetiva interessante. Além da companhia, a questão da lealdade. Vale ressaltar que o animal pode ser uma fonte de companhia e vínculo, mas não deve ser colocado como único suporte. A pessoa precisa ser acolhida, encaminhada para uma ajuda profissional quando apresentar alguns marcadores sobre sua saúde mental.
1: É claro que cuidar de um pet é uma via de mão dupla, onde o bem-estar do animal e o equilíbrio de quem cuida se misturam a cada dia.
0: Então, mesmo que eu não estivesse cuidando de mim, acabava tendo que fazer esse cuidado comigo mesma para eu ficar bem, para cuidar dele.
2: Um animal pode mudar totalmente, pode ser muito importante nesse quesito, porque traz companhia e também traz uma segurança emocional. Para muitas pessoas, cuidar de um animal também significa ter um motivo para levantar todos os dias e continuar.
1: Stephanie Gomes para o Primeira Página.
4: É isso aí, né? E aquilo, né? Cuida com carinho, com amor, né? Você foi lá, pegou o bichinho, né? Então, você tem passa a ter um compromisso com ele e a retribuição tá aí, né? A reportagem nos trouxe isso. 7h22, a Arara Azul Grande, um dos símbolos do Pantanal, voltou a aparecer na lista nacional de espécies da fauna ameaçadas de extinção. A atualização também chama a atenção para outras espécies brasileiras que enfrentam riscos, não é mesmo, Vivian Krajewski?
5: É isso mesmo, Tonhão. A arara azul grande voltou a ser considerada uma espécie ameaçada no Brasil e aparece na categoria vulnerável. A ave já tinha feito parte da lista, mas havia deixado a relação em 2014, depois de ações de conservação. Agora o cenário mudou, principalmente por causa dos impactos provocados pelos incêndios no Pantanal, que atingem o habitat e podem prejudicar a reprodução da espécie. É importante fazer uma distinção. Animais como o cervo do Pantanal, anta, queixada, tamanduá-bandeira e tatu-canastra também aparecem entre as espécies ameaçadas, mas não entram agora na lista, como aconteceu com a arara azul. Eles tinham essa classificação e continuam sendo alvo aí de medidas de conservação. A atualização analisou mais de 15 mil espécies da fauna brasileira. Além da arara azul grande, outro destaque é o boto tucuxi, que também passou a integrar a relação. E quando a gente fala em ameaça, não é apenas o fogo. A perda de habitat, o desmatamento, a poluição, a caça e outros impactos provocados pela ação humana também pesam sobre a sobrevivência desses animais. No caso da arara azul, o alerta é especialmente importante para Mato Grosso do Sul, já que o Pantanal é uma das principais áreas de ocorrência da espécie. Volto com vocês.
6: Obrigada, Vivi. Olha, essa semana nós falamos sobre algo aqui também que pode ser um alento para quem perdeu algo, um acessório, um equipamento, um eletrônico que não sai mais de perto da gente. E não é só simplesmente o celular que eu tô falando, não, que é a gente tem aqui o contato, que hoje talvez você não lembre nem qual é o número do telefone da sua mãe, do seu pai, da sua filha, tá cadastrado aqui, você já bate a tecla direto, já liga sem nem decorar mais. Antes a gente decorava tudo, né, Tonhão?
4: Ixi.
6: Telefone fixo, ligava pra todo mundo da família sem precisar abrir agenda.
4: Ligava pra... Quando eu comecei lá no, na década de 90, no jornalismo, eu ligava pra todos os telefones da segurança pública.
6: Sim, pra fazer uma
4: ronda. Sem recorrer à agenda, né? É. Você decorava tudo.
6: Hoje em dia, você sabe o telefone todo mundo lá da sua
4: Nossa,
6: casa?
4: Nossa, de jeito nenhum. Nem o meu eu lembro mais, né?
6: Pois é.
4: É uma coisa absurda. Nós somos reféns dos celulares, reféns, né? E por vários motivos. Você tem ali os dados bancários,
6: isso,
4: documentos.
6: Eu ia falar isso,
4: tem tudo isso lá. E é muito importante a notícia que a gente vai trazer para vocês. Porque celulares roubados ou furtados estão voltando para as mãos dos donos em Mato Grosso do Sul. Nós já mostramos, já falamos sobre isso aqui, né, da Operação Última Chamada, que foi feita em agosto e teve duas fases. Na primeira, recuperados mais de 200 aparelhos. 75 já foram entregues aos donos. Na segunda fase, mais 61 celulares devolvidos. Então, somando as duas fases, 246 aparelhos recuperados e 137 voltaram para os donos. Mais de 50% de índice de devolução.
6: Para chegar a esses números, o Departamento de Inteligência da Polícia Civil enviou mensagens aos celulares com registros de furto, roubo ou apropriação. E quem estivesse com esses aparelhos podia fazer a devolução de forma voluntária. O segundo passo era avisar as vítimas para buscar o telefone. Com base nessas informações, a polícia elabora estratégias para combater esse tipo de crime e só consegue chegar aos donos dos celulares porque quem teve o aparelho furtado ou roubado registrou o boletim de ocorrência, o que mostra a importância das vítimas procurarem a polícia quando eventualmente passem por essa situação. Quase 30 aparelhos ainda estão na DEPAC à espera dos donos. Quem já recebeu a mensagem da polícia pode procurar a delegacia para pegar o celular de volta. A polícia também espera que mais aparelhos sejam devolvidos de forma voluntária. Ouça o que diz o delegado da Polícia Civil, Lucas Caires.
7: Todos os aparelhos de celular que foram apresentados espontaneamente é complementada essa ocorrência e isso vai fundamentar ali as investigações no decorrer do inquérito policial daquele boletim de origem. Então, isso vai poder fomentar a diminuição desses delitos com base nas estatísticas que vão surgir da investigação desses inquéritos e que vão apurar se há pontos de distribuição em comum, se há pontos de receptação em comum, se há comércios que se utilizam desses aparelhos sabendo de sua origem ilícita para comercializá-los. A gente gostaria de ressaltar também que as pessoas que estão com os aparelhos celular receberam a intimação primeiro para apresentar ele espontaneamente na delegacia, que eles podem continuar apresentando esses celulares na delegacia, ainda está vigente.
6: E ligar para alguém pelo celular tá cada vez menos comum. Ligar, que eu digo, é que assim mesmo, ó, pegar, abrir e ligar. Agora é áudio, né? Você manda, abre o WhatsApp, manda um áudio, 3 minutos de áudio, podcast. Aí a pessoa do outro lado tem maior preguiça de ouvir, vira aquele rolo. Ai, já manda figurinha de podcast. Mas é assim, gente, o comportamento humano vai mudando cada vez que a gente tem nas nossas mãos a praticidade ou a tecnologia. Hoje, o brasileiro tá preferindo mensagem do que falar o telefone. Eu não me incluo nessa estatística, tá? Eu ainda gosto de ligar. E lá em casa eu brigo porque as ligações são todas feitas por WhatsApp. E às vezes eu acho que a gente pode usar, né, a ligação normal do celular, liga. Às vezes ela é muito melhor, não tem impacto, não cai, não trava, enfim. A gente vai sempre pelo nosso costume, como a gente está conectado. Mas quem fala sobre isso, sobre essas ligações aí e como esse comportamento da gente vai mudando, é a repórter Letícia Cerello.
8: Ligar ou mandar áudio? Para muita gente, a segunda opção já virou a mais natural. O celular continua presente o dia inteiro, mas o jeito de usar mudou. Aquela ligação que podia durar horas deu espaço para áudios de poucos segundos, mensagens e chamadas pela internet. E quem viveu essa mudança é Carlos Miguel, de 25 anos, que usa a ligação apenas como um meio de chamar atenção para uma emergência ou para uma resposta mais rápida às mensagens que não foram vistas.
9: ligar com emergência quando alguma coisa acontece, porque eu sei que a pessoa vai me atender. Ela não está habituada a receber ligações minhas, então automaticamente ela vai atender e já vai estar preocupada.
8: Essa mudança aparece nos números. Segundo a Agência Nacional de Telecomunicações, em 2026, cada usuário passou em média 19 minutos por mês em ligações nas redes móveis. Em 2017, eram 91 minutos, uma redução de 80%. Ao mesmo tempo, o celular ganhou outras funções. O brasileiro usa o aparelho para mandar mensagens, áudios, assistir vídeos, ouvir músicas, usar redes sociais e até resolver questões bancárias. A psicóloga Cláudia Kubel fala sobre esse comportamento.
10: Acho que essa mudança tem muito a ver com a forma como a nossa rotina e a nossa relação com o tempo mudaram. A ligação, ela exige que as pessoas estejam disponíveis ao mesmo tempo. Então, quando alguém liga, de certa forma, está pedindo a atenção da outra pessoa naquele momento. Já uma mensagem ou um áudio permite que cada um responda quando puder.
8: Mesmo com essas mudanças, Cláudia diz que tem momentos que ouvir a voz do interlocutor em uma ligação é realmente importante.
10: Acho que o importante é não transformar uma forma de comunicação em substituta de todas as outras. Há coisas que cabem perfeitamente numa mensagem, mas existem conversas em que ouvir a voz, perceber a emoção, estar disponível naquele momento ainda faz muita diferença.
8: Ou seja, a ligação não desapareceu, ela apenas deixou de ser a principal forma de conversar. Hoje, o celular é cada vez menos um telefone e cada vez mais uma central de comunicação. Letícia Cerello, para o Primeira Página.
4: É uma atualização daquela música que o Roberto Carlos cantava nos anos 70, né? Cartas já não adiantam mais, quero ouvir a sua voz. Agora a gente já não ouve nem a voz mais, né? Mas a da Mari a gente precisa ouvir, né, Mari?
11: Por favor, né, Tonhão? Vamos lá, pessoal. Tô com um segundo destaque aqui para você que fez o processo seletivo da Prefeitura de Campo Grande. Saiu uma nova convocação para candidatos aprovados na função de auxiliar de manutenção. E se seu nome estiver na lista, pega aí o celular e atenção para não perder o prazo. A apresentação é nesta quinta-feira, dia 10, às 9 da manhã. Os convocados devem ir até a Secretaria Municipal de Assistência Social e Cidadania, SAS, que fica localizada na rua Venâncio Borges do Nascimento, número 377, no Jardim TV Morena. Mas o que levar? Calma. Nesse primeiro momento, os candidatos vão receber justamente as orientações sobre a documentação necessária e os procedimentos para a contratação. A convocação publicada no Dio Grande é para preencher vagas que ficaram remanescentes da última chamada. E atenção, a lista traz os nomes dos convocados, a classificação e também a divisão conforme as modalidades de cota. Então, se você participou desse processo seletivo, vale conferir agora se o seu nome está entre os chamados. A lista completa dos convocados e todas as informações estão disponíveis na nossa matéria lá no portal Primeira Página. Volto com vocês.
6: Valeu, Mari. Valeu, muito obrigada, viu? São 7 horas e 33 minutinhos. Você que tá ouvindo a Morena FM, quer atualizar o horário com a gente, quer ficar sintonizado até mesmo no horário, 7h33. Bora pra nossa pausa, Julinho? A gente volta já já com mais notícia pra você que está e permanecerá com a gente, viu? No próximo bloco, a notícia por aqui é que a UFMS ganhou um posto de saúde para atender a comunidade de lá. Pelo menos 15 mil pessoas podem receber este atendimento. Vamos falar sobre política também, tá bom? Até já!
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4: Bom dia, 7h34.
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6: A Universidade Federal de Mato Grosso do Sul, em Campo Grande, deve ganhar uma unidade de saúde da família para atender estudantes e trabalhadores da cidade universitária. Segundo a Secretaria Municipal de Saúde, a previsão é concluir os trâmites para a implantação da unidade nos próximos 60 dias, nos próximos 2 meses. A UFMS será responsável por disponibilizar o espaço físico, enquanto a Prefeitura vai ficar encarregada da gestão do serviço e da contratação ou disponibilização dos profissionais de saúde. A expectativa é atender um público estimado em cerca de 15 mil pessoas, mas a estrutura da unidade e a área de abrangência ainda estão sendo definidas, tá? Por isso, o número de atendimento só será estimado depois da conclusão e dessa implantação mesmo. De acordo com a CESAL, também caberá ao município organizar os serviços que serão oferecidos e montar as equipes que vão atuar na nova unidade de saúde.
4: 7h35, a solidão deixou de ser apenas uma questão individual e já é considerada um fenômeno global. Um estudo feito com mais de 218 mil pessoas em quase 150 países revelou que uma em cada 5 pessoas se sente sozinha. A Clara Lucit preparou uma reportagem com esse tema, solidão.
15: Não é preciso morar sozinho para sentir solidão. O sentimento pode aparecer mesmo quando a pessoa está cercada de gente. A solidão pode até ser silenciosa, mas os efeitos dela são cada vez mais visíveis. Um estudo feito com mais de 218 mil pessoas em quase 150 países mostrou que 1 em cada 5 pessoas se sente sozinha em um dia típico. A psicóloga Ana Paula Gomes explica o que é solidão.
16: A solidão é algo que perdura, é algo que persiste, né, na vida das pessoas. Estar sozinho nem sempre significa que a pessoa se sinta solitário, né? Estar sozinho às vezes pode ser muito agradável por você estar em sua companhia, é um momento para você refletir, para você pensar nas coisas da sua vida, isso é muito saudável, né? Estar sozinho nem sempre é sinal de solidão, pode ser sinal de reflexão.
15: Nos países de alta renda, como Nova Zelândia e Austrália, 17% das pessoas relataram sentir solidão. Já nos países de baixa renda, quase 1 em cada 3 pessoas afirmou sentir-se solitária. Os resultados desafiam a ideia clássica de que a solidão é apenas uma luta individual. Em vez disso, sugerem que ela também é uma condição social influenciada pelas circunstâncias econômicas, pelas instituições e pela força da vida comunitária. Mas romper esse ciclo nem sempre é fácil. Segundo a psicóloga, o primeiro passo pode ser reconhecer o sentimento e procurar pequenas oportunidades de conexão.
16: Estar em companhia de outros ajuda bastante no processo de resolução de problemas, na capacidade de a gente juntar um maior repertório de pensamentos, ideias, para que a gente possa olhar para os nossos problemas e conseguir fazer resolução deles, né? Outra coisa que ajuda bastante o comportamento social, o convívio social, é o desenvolvimento do nosso controle inibitório, que começa lá na infância e aqui na vida adulta é o que nos permite, né, sermos educados, barrar respostas impulsivas, comportamentos impulsivos, a gente pensar melhor antes de uma tomada de decisão.
15: A solidão faz parte da experiência humana e pode aparecer em diferentes fases da vida. O problema é quando ela deixa de ser um momento e passa a fazer parte da rotina. Em um mundo cada vez mais conectado pelas telas, o desafio parece ser justamente fortalecer as conexões que acontecem fora delas. Clara Lucit para o Primeira Página.
4: Ô Fabiana, esse é um mal da humanidade nesse momento, né? A gente nunca teve tão conectados, né? Com a possibilidade que você faz uma chamada de vídeo. A gente tava falando aqui que não se liga mais para ninguém, né? E hoje você tem a possibilidade de uma chamada de vídeo, você tem ali a família toda num grupo, os amigos, você cria grupo da turma que se formou.
23: Você briga no, né, grupo, volta.
4: Briga no grupo, volta, né? E a gente nunca teve uma situação tão dramática para discutir, né? Que é essa questão existencial do humano precisar de outro humano e no momento o humano tá tão sozinho. Bom dia.
23: É muito contraditório, né? Então,
4: muito esquisito
23: que a gente chegou,
4: isso,
23: né? Bom dia para você, para Bruna, bom dia para o Júlio, para os nossos ouvintes. E aí tem gente que gosta, tem aquele lado, né? Tem gente que gosta da solidão, de estar sozinho em muitos momentos.
4: Em momentos.
23: É uma escolha, né? Mas momentos, não é, de uma forma geral. Para outras pessoas, isso carrega algo da saúde mental, que é importante observar essa solidão, o quanto ela traz questões que podem levar, por exemplo, a uma depressão, né? Aquela vontade do isolamento, mas isso é muito inacreditável no mundo em que a gente tem realmente tantas conexões para que essa pessoa não se sinta sozinha. É algo sempre muito importante, e que as pessoas que estão em volta de alguém que tem essa propensão para a solidão, para o isolamento, que ajudem também, né, essas pessoas a procurarem ajuda.
4: Especialmente quem tem idoso em casa, né?
23: Exatamente.
4: Essa rotina tão corrida, para ali um minutinho para ouvir.
23: Para ouvir,
4: né?
23: Não escutar é sempre muito importante.
4: E você sabe que o povo quer escutar?
23: O que o povo quer escutar?
4: O povo quer escutar o que você vai falar pra gente da política.
23: Ah, vamos lá. Vamos começar pelo trabalho da Assembleia Legislativa. Então, como eu estava dizendo ontem, deputados estaduais que estão lá estão de olho na reeleição, estão de olho na reeleição, né?
4: Você não quis.
23: Querem buscar esse voto na campanha, mas estão lá para votar projetos importantes também. Como é esse que foi aprovado em segunda discussão
4: ontem?
23: Um projeto que cria mais de 450 novos cargos no Ministério Público Estadual.
4: É mesmo?
23: 450. Projeto de autoria do Ministério Público e, segundo justificativa, ampliação do quadro necessária para adequar a estrutura do órgão às demandas atuais. A proposta cria mais especificamente 454 cargos, sendo 100 efetivos, 354 em comissão, além de novas funções de assessoramento. A proposta, detalhando dos 100 cargos efetivos, 25 de assessor jurídico, tem aí, fora dos outros, 250 de assessor jurídico adjunto e 10 de assessor de TI júnior. Também serão criados cargos de diretor de secretaria, chefe de departamento, divisão, setor e núcleo, além de funções nas áreas militar, de ciências da terra e de inteligência. Segundo o documento, a medida também busca melhorar a prestação de serviços e manter um equilíbrio institucional com o Poder Judiciário, que passou recentemente por uma reestruturação do quadro de servidores, e agora esse projeto vai à sanção do governador. Sendo sancionado, o Ministério Público passa então na prática a ter autorização para criar esses cargos. Dos 100 efetivos, será um novo concurso? Pessoas que foram aprovadas em concursos anteriores serão chamadas? Os cargos em comissão, mais de 300, isso vai depender da situação financeira do Ministério Público, da saúde do Caixa, para conseguir chamar esses servidores comissionados? Tudo isso é algo para a gente acompanhar em relação ao Ministério Público, um órgão muito importante para o Estado Democrático de Direito, viu, Tonhão?
4: A gente fica naquela questão, né, Fabiano, se de fato o Ministério Público precisa.
23: Da mesma forma como o Judiciário recentemente.
4: Isso,
23: né,
4: exatamente.
23: Também.
4: Porque o que acontece, né? O que a gente vê hoje é que o poder público, geralmente, ele argumenta que o orçamento está muito apertado, né?
23: Como
4: do outro lado,
23: fazer cortes, né?
4: Isso, do outro lado, o cidadão precisa de um serviço prestado a ele de qualidade pelo tanto de imposto que se paga nesse país, né? E aí fica essa dúvida. É normal isso, né?
23: É normal. E para a gente acompanhar, né? O fato é que o próprio governo do estado vem adotando nos últimos anos medidas de contenção de gasto, o que leva a entender que as reduções são necessárias para a saúde financeira, né? E quando você fala de criação de cargos, vamos ver exatamente o que vai acontecer e qual que é o impacto financeiro disso também. Falar de outro assunto, os eleitores de Mato Grosso do Sul devem ficar atentos, porque o Tribunal Regional Eleitoral divulgou uma relação atualizada dos locais de votação que terão mudanças para estas eleições. Detalhes com Alexia Schumacher.
0: As alterações são provisórias e valem para o primeiro e o segundo turnos. Em Campo Grande, diversos locais foram transferidos, entre eles a Escola Estadual Professor Alice Nunes Zampieri, na Vila Almeida, que passa a funcionar na Universidade Estadual de Mato Grosso do Sul. Já as sessões que funcionavam no CRAS Vila Nasser foram transferidas para a MEI, professora Adélia Leite Kraviec. Também houve mudanças envolvendo a Mesquita Islâmica Luz da Fé, o Colégio Nossa Senhora Auxiliadora, a Escola Estadual Joaquim Murtinho, a Loja Maçônica Oriente Maracaju e a Escola Major Aviador e Juca Pirama de Almeida. No interior, uma alteração foi registrada em Terenos. As sessões da Escola Municipal Rosa e da Lina Braga Barbosa passam a funcionar na Escola Municipal Álvaro Lopes. O Tribunal Regional Eleitoral orienta os eleitores a consultarem com antecedência o local de votação pelo aplicativo e-título ou pelo autoatendimento eleitoral disponível no portal do Tribunal Superior Eleitoral. A recomendação vale, inclusive, para quem já sabe onde costuma votar, já que novas alterações ainda podem ocorrer até a realização das eleições. Alexia Schumacher, para o Primeira Página.
23: E amanhã os candidatos ao Senado ficam frente a frente em um debate promovido pela Morena FM com transmissão também do portal Primeira Página. Esse encontro seguirá o modelo de debate direto. Começa 7:30 da manhã aqui na 107.1. Eu vou fazer a mediação desse debate. Conto com a audiência de todo mundo.
4: Opa!
23: Foram convidados 7 candidatos. Beto do Movimento, do PSOL, Capitão Contar do PL, Reinaldo Azambuja também do PL, Roberto Oshiro do Novo, Soraya do PSB, Walter da Comagrã do PRD e Wander Lobé do PT. O debate terá 3 blocos, o primeiro em que os candidatos respondem a tema determinado, o segundo com tema livre e o terceiro para considerações finais. É mais uma oportunidade que a rede Mato Grossense de Comunicação abre para que o eleitor possa escolher com consciência esses votos para o Senado. 2 votos neste ano, os representantes de Mato Grosso do Sul, então, no Senado Federal, reforçando transmissão do Primeira Página, ao vivo aqui na Morena FM, amanhã, 7:30 da manhã, esse debate com candidatos ao Senado. Mais uma agenda da nossa rede Mato Grossense de Comunicação nas eleições, colocando essa possibilidade aí, né? Para que as pessoas conheçam de perto o que pensam as pessoas que estão pedindo voto aí no horário.
4: O senhor apresenta o Bom Dia?
23: Não, Caio Tumeleiro.
4: O Caio Tumeleiro apresenta o Bom Dia.
6: Amanhã eu não estarei aqui com você, tá?
4: Ah, olha
6: e
4: só
6: aí,
4: que coisa, hein?
6: Isso vai ter aquele impacto muito semelhante a quando teve,
23: não
6: quando
23: queremos
6: eu fiz o outro debate.
23: Não queremos que você sinta solidão.
4: Não,
6: ele jamais ficará sozinho. Um tanto de ouvinte que está com ele, mais Júlio Arruda aqui, mais Vivi pelas ruas. Apesar de que Vivi também está saindo de férias, ainda que uns dias a gente vai ficar sem aquele vozeirão dela por aqui, por uns dias. Então, isso deve impactar amanhã no Primeira Página, né? Porque coladinho, um pouquinho antes,
4: o que a gente
6: começa
4: fez, tá?
6: A transmissão para você
4: no
6: ouvir
4: debate
6: por aqui
4: anterior,
6: também.
4: Né? Então você vai acompanhando a gente vai trazer informações. Você liga a TV e vai ver o Caio Tumeleiro no Bom Dia.
23: Bom Dia.
4: Né? Amanhã o senhor já teria uma agenda mais tranquila, né? O senhor acorda mais meia hora mais pra frente.
23: Rapaz,
4: né?
23: Meia hora pra quem acorda de madrugada.
4: Porque
23: beleza.
4: Antes do galã do Bom Dia, tem o galã do agro.
23: O galã do agro vai estar lá no
4: agro,
23: mais agro. Depois o Bom Dia, depois aqui o debate, todo mundo acompanhando.
6: Eu tava ouvindo você falar, Tonhão, e olha como a Rede Mato Grossense de Comunicação é de fato multiplataforma, né? O ouvinte vai estar com a gente aqui no Primeira Página, ouvindo as nossas notícias a partir de 6:30 da manhã. Se ele estiver em casa e quiser ligar a TV, ele vai ver o Caio Tumeleiro, que também vai trazer as informações para ele. E a partir de 7:30 da manhã, ele já pode estar conectado também pelo portal Primeira Página para que ele possa assistir ao debate, né? Que vai ser transmitido simultaneamente, rádio e portal. Então é essa chance que você tem de, em todas as plataformas, você se manter sempre bem informado com a gente.
23: E eu espero todo mundo, então, amanhã, 7:30 da manhã.
6: Feito o convite. Obrigada.
23: Valeu,
6: bom trabalho para você,
23: tchau.
6: Viu? 7:48, já estamos prontos para trazer para você o último bloco de notícias aqui no Primeira Página. Fica com a gente, até já.
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4: Bom dia, 7:49.
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6: Muito bem, nós estamos de volta, você sempre conosco, bom demais ter você por aqui junto com a gente. São 7:49, você já ouviu um pouco das informações aqui sobre a possibilidade de tornado na região sul, Climatempo avaliando essas condições entre hoje e amanhã. Claro que nós vamos atualizando tudo para você e chegou o momento da gente falar de novo sobre o tempo com a previsão.
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6: Lorene, bom dia para você.
3: Bom dia,
6: quinta-feira, tudo
3: Bruna.
6: Bem?
3: Boa quinta-feira a todos e todas nós. Tudo bem, você?
6: Tudo bem. Ó, já tem mais ou menos uma hora e pouquinho que a gente falou sobre a informação do possível tornado, mais na região sul aqui de Mato Grosso do Sul, né? Climatempo, analisando essas condições. Mudou alguma coisa do meio da manhã para cá, do começo da manhã para cá, aliás? Já vamos emendar também, saber como é que vai ser essa quinta-feira por aqui. A notícia é sua.
3: Vamos, Bruna. Só para a gente entender, então, foi até uma notícia que assustou muita gente. É, ontem a gente, inclusive, trouxe essa explicação durante o MS1, porque a Climatempo ainda avalia essa questão do tornado. O que a gente recebeu de explicação, vocês já devem ter até falado aqui mais cedo, é que há essa possibilidade desse tornado atingir, há um ambiente que favorável que pode levar a essa formação desse tornado aqui em Mato Grosso do Sul, mas que isso ainda não é certeza, né? E que se acontecer, acontecerá entre hoje e amanhã e ficará localizado no extremo sul de Mato Grosso do Sul. Por enquanto, essa avaliação ainda se mantém, a gente segue acompanhando essas informações desse tornado. A gente também pode ter rajadas de ventos em várias partes do estado que não necessariamente são aí classificadas essas rajadas como tornado só por terem velocidade mais de 70 km por hora, né? Essa quinta-feira ela vai concentrar os maiores volumes de chuva, tem chance de chuva para boa parte de Mato Grosso do Sul, mas o maior risco de temporais severos acontece especialmente lá no sul do estado, é que tem uma intensificação aí de uma área de baixa pressão entre o Paraguai e o interior do continente que reforça o transporte de umidade e aumenta bastante a instabilidade sobre Mato Grosso do Sul. A chuva ganha força principalmente lá no sul, como a gente já disse, que tem também no sul do estado, né, que tem previsão de pancadas moderadas a fortes, raios, trovoadas e rajadas de vento. Aqui em Campo Grande, olha só, a gente começou o dia aí com temperatura mais amena na casa dos 24 graus, teremos um sol agora pela manhã e um rápido aquecimento, mas temos também previsão de pancadas de chuva entre o final da tarde e o período da noite, com possibilidade, inclusive, de chuva forte acompanhada de raios e trovoadas, viu? A máxima prevista para Campo Grande hoje fica em torno de 31 graus.
6: É isso por hoje?
3: Por hoje é isso.
6: Amanhã você tá por aqui?
3: Amanhã estou por aqui.
6: Eu acabei de dizer pros ouvintes e pro Antônio Marcos que amanhã eu não estarei, tá?
3: Eu estava aqui de ouvidos. Muito bem, bom descanso.
6: Obrigada, mas segunda-feira eu volto. E segunda-feira, Tonhão, também aproveitando aqui, que eu me lembrei, devia ter falado junto com o Fabiano, segunda-feira também começa algo muito importante na televisão, viu? Segunda-feira a gente começa a fazer a rodada de entrevista com os candidatos ao governo de Mato Grosso do Sul. Serão 5 ao longo da semana que vem, então já vou me preparando para isso também na próxima segunda. Beijo, Lô.
3: Agora, bom trabalho.
6: Obrigada. A gente vai para nossa última participação com a Vivian Krajewski no trânsito também desta quinta-feira. Oi, Vivi.
5: Oi, Bruna. Olha, tô passando aqui para avisar que ainda tem semáforo que não está funcionando ali na Cândido Mariano, em frente ao Hospital de Câncer, com Ernesto Geisel. Então, muita atenção que o trânsito está intenso ali naquela rota e tem um trecho também que o trânsito está parado ali na Avenida Ricardo Brandão, no sentido Câmara Municipal, bem pertinho da Joaquim Murtinho. Volto com vocês.
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4: Vamos começar com essa notícia, né? Que foi uma boa surpresa ontem, né? A convocação do Arthur Dias, jogador aqui que nasceu em Mato Grosso do Sul, em Campo Grande, e foi convocado pelo Carlo Ancelotti para os três amistosos que o Brasil vai disputar nos próximos dias, né? Marcando uma renovação da seleção brasileira. Olha, eu vou dizer uma coisa para você, você que está me ouvindo agora aí, eu acho muito difícil você já ser convocado para a seleção da sua cidade, né? Da sua escola. Você ir jogar aí os jogos abertos, os jogos estudantis, né? Agora imagina você com 19 anos, recém-começado no futebol, e você receber a notícia de que você está sendo convocado para a seleção brasileira, rapaz. Maravilha, hein? É uma coisa absurda, né? Então a família do Arthur, o pai e as pessoas ligadas ao Arthur, os professores dele, quem jogou bola com ele, dá a sensação de que também estão sendo convocados nesse momento. Como a gente poderia dizer que toda a sociedade de Mato Grosso do Sul, né? Não é fácil você ter um jogador vestindo a camisa da seleção brasileira, por mais que o futebol brasileiro, né, nos últimos anos tenha passado por alguns solavancos aí, de repente, né, não é hoje a seleção mais estrelada do mundo, mas você chegar na seleção brasileira, eu vou dizer uma coisa para você, eu estava pensando aqui, se fosse eu e conseguisse estar à disposição para começar um jogo e tocasse o hino nacional, eu acho que eu tinha que abraçar alguém, porque senão as pernas bambeava, né? Deve ser uma emoção danada. Então, parabéns a quem diretamente se envolveu com a carreira do Arthur. A gente entrevistou o professor Pavão, que foi um dos primeiros professores dele no futsal ainda, né? Que fala dessa trajetória, de como o sonho de um menino pode se tornar realidade no futebol, né? De que essa ainda é uma profissão que é muito concorrida, mas que tem esses acontecimentos. Então, hoje o futebol de Mato Grosso do Sul, o esporte de Mato Grosso do Sul, está em festa com a convocação do Arthur para a seleção brasileira. Hoje tem na Série B de Bruna, São Bernardo e Londrina, tem Vila Nova e Goiás, ó, encontro de dois gigantes do futebol goiano aqui, né? E para fechar a rodada, tem Sport e Ponte Preta. Falamos lá no comecinho como está o topo da tabela, vamos falar agora como é que está a parte de baixo da tabela, né? Avaí 29 pontos, Londrina 22 pontos, América 17 pontos e Ponte Preta 10 pontos formam aí a zona da degola, os times que hoje estariam na Série C do ano que vem, né? Destaque dessa rodada, além da vitória do Novo Horizontino, que levou o Novo Horizontino para a segunda posição, o América, que voltou a vencer depois de um longo tempo que não vencia. Hoje, pela Libertadores, a gente tem Independiente del Valle e Flamengo. Jogo às 20h30 da noite. É um adversário difícil, viu? É difícil para os dois, porque o Flamengo hoje é o time mais forte em termos de elenco, de alternativas, de possibilidades da América do Sul. Ok, beleza, né? Mas do outro lado tem um time também que, olha, o flamenguista mais, que acompanha mais de perto o time, sabe que esse Del Valle já causou, né, estragos quando cruzou com o Flamengo. Então é um time para ser respeitado e o Flamengo tem que buscar um resultado lá, né, para avançar, o que seria natural diante daquilo que o Flamengo tem feito até agora na Libertadores, avançar para a próxima fase. Ontem o Palmeiras venceu a LDU por 1-0. Torcedor palmeirense um pouco preocupado se o resultado foi magro ou não. O importante é que é uma vantagem, tá? É uma vantagem que dá ao Palmeiras uma possibilidade de jogar na altitude e voltar com a vaga na próxima fase. Mas que é magra a vantagem. E o Corinthians conseguiu um baita do resultado ao empatar com o Estudiantes por 1-1. Agora vai decidir em casa, mas também esse time da Argentina é o que a gente chama de time milongueiro, né? Aquele time que vai cavar a expulsão, vai enervar o Corinthians aqui. Então o empate é importante nesse sentido, né? porque o Corinthians precisa de um esforço menor para conseguir a vaga para a próxima fase. E pela Sul-Americana, destaque a vitória do Santos em cima do Galo, não, a vitória por 2-0, que dá ao Santos um conforto para decidir a vaga lá em Minas Gerais.
6: Tonhão, o Messi tá querendo comprar um time, viu? Você tá querendo ser dono de um time.
4: Eu acho difícil é você ter o patrão falando para você o que você teria que fazer em campo, né? Porque você sabe que ele faria.
6: É, e você não conseguindo fazer o que ele faz.
4: Exatamente, é terrível isso.
6: E o jogador argentino Lionel Messi chegou a um acordo preliminar para comprar o Eldense, um clube da segunda divisão espanhola. Informação já foi divulgada, viu? Aos 39 anos, ele pretende concluir a compra por meio de um grupo de investidores colombiano. O negócio ainda depende de algumas etapas jurídicas e contratuais e a gente vai acompanhando isso por aqui, se isso tudo for concluído, né? E ele tiver a chance aí de ter isso em mãos.
4: Aqui no Brasil, o Roberto Carlos e o Ronaldo estão comprando um time também. É. Né? É, o que mostra um novo momento do futebol, né? Os jogadores estão ganhando cada vez mais dinheiro e os clubes estão ficando cada vez mais endividados. Então, tem algo errado aí, né?
6: Tem algo errado. Vamos embora, porque são 8 horas em ponto. Eu quero agradecer a sua companhia ao longo dessa semana. Amanhã não estarei por aqui, mas por favor, continue com o Antônio Marcos, com Júlia Ruda, com todo o nosso time. E fique atento que amanhã tem debate que você vai conseguir ouvir aqui com os candidatos ao Senado. Aqui na Morena FM, tá bom? Então não perca essa grande oportunidade de conhecer um pouco mais do seu candidato. Um ótimo dia para você. Até segunda-feira.
4: Amanhã estamos de volta a partir das 6:30 da manhã, se Deus quiser. Agora você fica aí com a presença marcante, ilustre, vitaminada do Júlio Arruda. Bom dia.
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8: Muito bom dia, uma excelente quinta-feira para você hoje, 10 de setembro de 2026. Eu sou o Júlio Arruda e nós vamos juntos até às 11 da manhã nesta quinta-feira. Como é que está o seu dia? Como é que está começando a sua manhã de quinta-feira? Tudo bem? Tudo easy por aí? Agora que você já está antenado em todas as notícias pertinentes aqui da nossa capital, do Brasil e do mundo, vamos curtir aquela seleção musical Vamos Viajar, de Classe Executiva, que já está no ar. Classe Executiva. A primeira do Classe de hoje, Over My Shoulder com Mike and the Mechanics.

Bacana demais esse encontro de Skank Negra ali com Ainda Gosto Dela, finalizando o primeiro bloco do nosso Classe Executiva. Ouvimos ainda Dido com Thank You, Living Eyes, Bee Gees, Mike and the Mechanics, Over My Shoulder. Atrações especialíssimas para começar muito bem a nossa manhã musical de quinta-feira, 10 de setembro. 999410107. Que prazer ter a sua companhia em casa, no carro, no trabalho. Vamos juntos construir uma tarde, uma manhã, na verdade, uma manhã de quinta-feira interativa, informativa e musical na Morena FM.

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0: Muito bem, direto das ruas de Campo Grande, a nossa repórter Vivian Krajewski, que atualiza as informações do trânsito. Bom dia, Vivian.
2: Oi, Júlio, bom dia para você, um ótimo dia aos nossos ouvintes. A situação tá crítica agora ali na Zaran, bem pertinho da Joaquim Murtinho. Nesse trecho tem engarrafamento. Ali no cruzamento com a Avenida Três Barras, a situação também tá complicada e nos dois sentidos da via. Na Avenida Ricardo Brandão, o trânsito estava parado agora há pouco no sentido Câmara Municipal, bem próximo a Joaquim Murtinho, e a situação ainda continua crítica. Uma grande extensão da Rua Bahia também está intensa. A mesma situação acontece na Rui Barbosa. Volto com você.
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0: classe executiva, ouvimos também Beach Boys, California Dreaming. Já já tem mais sucessos na programação da Morena FM nesta quinta-feira. Que bom ter a sua audiência, sempre. 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
3: A nossa música do dia é o maior sucesso da banda britânica de rock alternativo The Verve, lançada em junho de 1997 no álbum Urban Hymns. A sinfonia agridoce retrata as contradições da existência moderna. Fala sobre a rotina exaustiva, as pressões do capitalismo e a sensação de estar preso a um ciclo sem fim. O título mostra que a vida mistura momentos belos e amargos, exigindo resiliência para continuar caminhando. Nosso destaque, nossa música do dia, Bitter Sweet Symphony com The Verve.

0: 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Fechamos o penúltimo bloco desta primeira hora do Classe Executiva. Bryan Adams com Run To You. No nosso destaque, a nossa música do dia, The Verve com Bitter Sweet Symphony. 99941-0107 para você interagir. Aqui no Complexo Morena de Comunicação, temperatura na casa dos 27 graus. Temperatura amena na nossa manhã de quinta-feira e previsão de chuva para nossa tarde, né? E queda de temperatura à noite. Já na previsão você acompanhou que teremos queda na temperatura no fim de semana. Vamos juntos de Classe Executiva, eu já volto para fechar mais uma hora da nossa programação. 8:46.
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3: Olá, ouvinte da Rádio Easy. Hoje vamos descobrir 6 curiosidades sobre a Chenin Blanc, uma das uvas brancas mais versáteis do mundo. A primeira é que sua grande casa histórica é o Vale do Loire, na França. Em segundo, poucas variedades conseguem produzir tantos estilos diferentes, como a Chenin Blanc. Podemos encontrar vinhos secos, doces e até excelentes espumantes. A terceira curiosidade é sua acidez naturalmente elevada, característica que proporciona frescor e ajuda muitos vinhos a envelhecer por bastante tempo. Em quarto, seus aromas podem lembrar maçã, pera, marmelo, flores, mel e frutas maduras, dependendo do grau de maturação e do estilo de elaboração. A quinta curiosidade é que, em determinadas condições, a Chenin Blanc pode ser atacada pela chamada podridão nobre, a botrytis cinerea, que concentra açúcar e sabores e permite produzir grandes vinhos doces. E a sexta é que, apesar da origem francesa, a África do Sul tornou-se uma das grandes casas mundiais desta variedade. Por lá, durante muito tempo, ela também foi conhecida pelo nome de Stein. Essa mesma uva, capaz de produzir do espumante ao vinho doce, é muito versátil. Para sugerir temas para o Música e Vinho, fale comigo lá no meu Instagram, @jonas.sommelier. E agora fique com o som de Marisa Monte, Bem Que Se Quis.

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Finalizando a primeira hora do nosso Classe Executiva, a inigualável Cássia Eller com Malandragem. Linda canção, pra gente fechar muito bem essa primeira hora do Classe, né? Miley Cyrus com Flowers e também tivemos a Marisa Monte. A nossa programação desta quinta-feira, 10 de setembro. Quais são as suas expectativas, as perspectivas para o seu final de semana? Eu desejo que seja muita harmonia, muita paz, né? Que você possa celebrar os melhores momentos com a sua família, com os seus amigos, curtir cada segundo. Já voltamos para iniciar mais uma hora da nossa programação no Classe Executiva.

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0: Esse é o Glenn Frey com The Heat Is On. Som marcante, né? Que mistura sintetizadores eletrizantes e uma batida forte de rock. E é um clássico do pop rock dos anos 80, gravado pelo Glenn Frey, cofundador da banda Eagles, para o filme Um Tira da Pesada. Beverly Hills Cop era o título original, de 1984. Ouvimos também o Legião Urbana com A Tempos, Do You Believe in Us com John Secada. 999410107, eu sou o Júlio Arruda e que prazer, que satisfação, que privilégio partilhar os melhores momentos com você aqui na Morena FM. 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

Rei do Rock and Roll, Elvis Presley. O último show do Elvis aconteceu no dia 26 de junho de 1977, lá no Market Square Arena, em Indianápolis, nos Estados Unidos, para um público de 18 mil fãs. Ele já enfrentava sérios problemas de saúde e visível sobrepeso, mas foi a última apresentação do Rei do Rock and Roll, Elvis Presley. Ouvimos ainda Phil Collins com Going Back e Crowded House, Better Be Home Soon. Better Be Home Soon. Vamos juntos até as 11 da manhã, quando chega a Vera Loy, a partir das 11h30, para fechar essa manhã de quinta-feira com você. E a nossa tarde, início de tarde de quinta-feira, tem o Viva Easy, na hora do almoço, sequência de classe, a nossa programação segue. Às 4 chega o Edgar Scaff para comandar o nosso finalzinho de tarde, início de noite. Tem a hora do café, happy hour, programação feita com muito carinho, com muitos sucessos, para você, fã da Easy.

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0: É hora de atualizarmos as informações com a nossa repórter Vivian Krajewski, mais uma vez. Bom dia, Vivian.
2: Bom dia novamente para você, Júlio. Bom dia a todos. As obras de reordenamento viário no encontro da Avenida Tamandaré com a Rua Euler de Azevedo, aqui na capital, devem começar imediatamente, segundo a Prefeitura. O trecho recebe, em média, 12 mil veículos nos horários de pico e há uma ligação entre as regiões do Segredo, Imbiruçu e Centro. A intervenção tem investimento de R$2.400.000 e deve ser concluída em até 12 meses. O projeto prevê serviços de drenagem, pavimentação, adequação de calçadas, melhorias de acessibilidade, novos retornos e aberturas no canteiro central. Também haverá alterações na sinalização e nos semáforos. A proposta é organizar o fluxo de veículos e pedestres e reduzir os pontos de conflito no local. Já tem mais. 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
1: 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Olha, no sucesso que você não esquece de hoje, vamos relembrar a música, composta em 1983 por Wagner Tiso e Milton Nascimento, e que era predileta do ex-presidente Tancredo Neves. Desse modo, foi executada incansavelmente por todas as emissoras de TV nos momentos que acompanharam a comoção nacional com a agonia e morte do presidente. Tornou-se também uma música presente em 9 de cada 10 formaturas. A canção havia sido batizada originalmente como Tema de Jango, que foi feita para a trilha sonora do filme sobre o ex-presidente João Goulart, de Silvio Tender. Nessas circunstâncias, a música deveria ao mesmo tempo ser triste e passar uma mensagem de esperança. Encarregado da tarefa, Wagner Tiso compôs uma melodia tocante, mas em tom maior, no caso, sol maior. O compositor afirma que a história da música mudou totalmente de rumo após ganhar letra e ser gravada ao vivo por Milton Nascimento. Era o momento da campanha Direta Já, e ela começou a se tornar um hino da juventude, recorda o compositor. Com a morte de Tancredo, no entanto, a canção se transformaria em uma espécie de pavana do presidente morto, tornando-se tema de fundo das reportagens de TV, exatamente na gravação instrumental de Wagner Tiso, pontuada por uma flautinha andina por sugestão do cartunista Enfio. Assim, a música acabou ganhando status cívico e conotação política, emocionando todo o país. O título da música foi tirada de uma flor muito comum em Minas Gerais, chamada Coração de Estudante. Milton Nascimento.

0: Texano Christopher Cross com All Right. Ele que é de San Antonio e teve o início da carreira lá em 1970. Ouvimos ainda no sucesso que você não esquece, música do Milton Nascimento, canção histórica, né? Coração de Estudante. Já voltamos para fechar esta edição do nosso Classe Executiva desta quinta-feira, 10 de setembro. 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
2: Você conhece alguém extremamente competente que nunca é lembrado para projetos importantes? Bom, talvez o problema não seja a competência, talvez seja a tal invisibilidade. Existe uma ideia muito comum de que quem trabalha bem é reconhecido. Mas às vezes acontece, mas às vezes não. Principalmente em empresas grandes. Os profissionais que mais crescem não aparecem porque fazem marketing pessoal exagerado. Eles aparecem porque participam, porque compartilham ideias, assumem responsabilidades, se comunicam com clareza, estão presentes nas conversas importantes. E ser discreto é uma qualidade, mas ser invisível é um risco. Seu trabalho precisa falar por você. Mas de vez em quando, sua voz também precisa mostrar valor. E o valor que você entrega. Porque reconhecimento não depende apenas da competência. Depende da percepção que as pessoas têm sobre ela. E isso é alto desempenho.
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0: grandiosa envolvente do Frejá com dois lados. Encerramos a edição desta quinta-feira, 10 de setembro, do nosso Classe Executiva. Muitíssimo obrigado por sua audiência desde as 8 da manhã. Ouvimos ainda neste último bloco o Red Hot Chili Peppers com Under the Bridge. O Classe volta amanhã a partir das 8 da manhã, sexta-feira, início do final de semana, comigo, Júlio Arruda, aqui na Morena FM, para juntos a gente começar muito bem a nossa sexta-feira. Já já tem Viva Easy.
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0: Dando sequência à nossa programação, é hora de deixar a nossa manhã suave, com esse clima gostoso que o Viva Easy, que está entrando no ar, vai levar a gente até ao meio-dia. Já começou.
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0: A primeira do Viva Easy de hoje, Joss Stone com Right to be Wrong.

0: Tristana Maria Gadu, encerrando o primeiro bloco do Viva Easy desta quinta-feira, Rapt-me Camaleoa. Mandela Day com Simple Minds e Joss Stone, a primeira atração do nosso Viva Easy. 999-410-107 para você mandar o seu bom dia, o seu recado, fazer a sua sugestão musical, interagir essa super manhã. Um abraço especial para Lu, Fidelma, Conrado, Wilson, Alessandro, Milton, Marcelo, todos passando aqui no nosso WhatsApp, desejando bom dia. Muita gente trabalhando, muita gente curtindo nessa manhã especial de quinta-feira. Onde quer que você esteja, em casa, no carro, no trabalho, aqui em Campo Grande, outra cidade, estado ou país, é sempre muito importante a sua participação e a sua sintonia. 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

0: toda a potência e qualidade vocal da Whitney Houston, I Will Always Love You. A música ficou muito famosa depois do filme Guarda-Costas, né? Ela que nos deixou, como o tempo passa, né? No dia 11 de fevereiro de 2012, lá no hotel The Beverly Hilton, em Beverly Hills, na Califórnia. Ela tinha apenas 48 anos de idade. Ouvimos ainda o Bill Medley com You've Lost That Loving Feeling. Vamos juntos até às 11 da manhã. Já já vamos atualizar as informações em mais uma edição do Morena News. Morena FM, agora 10:30.
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0: Informações com Vivian Krajewski. Bom dia, Vivian.
2: Bom dia mais uma vez, Júlio, para você e para todos. Jovens a partir de 15 anos podem se inscrever em 2 cursos de qualificação de graça aqui na capital. As vagas são limitadas e as aulas começam na próxima semana. Uma das opções é o curso de Cílios Tufinhos, que acontece de 14 a 18 de setembro, das 8 às 11 da manhã, na sede da Secretaria Executiva da Juventude. Para quem curte tecnologia, tem o curso IA no Cotidiano. As aulas serão de 16 a 18 de setembro, das 7 às 9:30 da noite, e lá na Avenida Rashid Neder, no Monte Castelo. Os participantes vão aprender sobre inteligência artificial, privacidade, proteção de dados e como usar ferramentas de IA no trabalho. As inscrições podem ser feitas pela internet no site da Sejuv.
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Tell That Dreams com Bad Dreams, aqui no nosso Viva Easy. Neste bloco ouvimos ainda o alagoano Javan com Linha do Equador. Come and Get Your Love com Redbone. Foi o nosso Drops do Isto é Rock and Roll, que todo sabadão, das 6 às 7 da noite, tem aquela edição especial, né, do sábado, uma hora, com muito rock and roll para você que é fã desse ritmo marcante que atravessa gerações. Já já vamos para minha última participação, os últimos 15 minutos, né, da minha participação nessa manhã de quinta-feira. Depois tem o horário eleitoral gratuito. Na sequência, a Vera Loyo comanda a nossa programação até às 4 da tarde. 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Morena FM, 15 para as 11. Agora.

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8: Na Capadócia, o amanhecer ganha vida entre centenas de balões coloridos flutuando sobre vales silenciosos e formações rochosas chamadas chaminés de fada. Lá embaixo, cavernas antigas escondem igrejas esculpidas na pedra, mosteiros e cidades subterrâneas que contam histórias de fé.
6: Em Pamukkale, uma escadaria branca e mágica forma-se ao longo dos séculos pela deposição natural de cálcio. As piscinas naturais brilham sob o sol como algodão em pedra e suas águas mornas, ricas em minerais, ainda são usadas para cura e relaxamento. Um espetáculo da natureza que une beleza, bem-estar e história.
8: E não muito longe, o lago Tuzgulu reflete o céu com perfeição. No verão, as águas evaporam e deixam uma imensa planície branca de sal, criando uma paisagem surreal, como caminhar nas nuvens. É um dos maiores lagos salgados do mundo e um dos mais fotogênicos da Turquia.
6: O azul predomina na Riviera Turca. Águas cristalinas, montanhas e pequenas enseadas parecem pinturas. Antalya, Bodrum e Fethiye combinam mar e cultura. Ideais para mergulhar, velejar ou relaxar sob o sol do Mediterrâneo, principalmente entre maio e outubro, com clima quente e mar calmo.
8: Já no interior do país, a beleza muda de forma. Campos de lavanda, girassóis e tulipas colorem a Anatólia. E quando o vento sopra, parece que a terra respira perfume. É a Turquia rural, simples e acolhedora, onde a natureza sempre floresce.
6: E em Istambul, a paisagem de contraste é pura harmonia. Entre minaretes e arranha-céus, o chamado A Oração ecoa sobre o Bósforo, ligando o antigo e o moderno, o Oriente e o Ocidente.
8: Entre a Ásia e a Europa, a Turquia é um lugar onde o tempo, o vento e a fé criar uma beleza sem fim. Cada paisagem parece um quadro e cada olhar tem um novo tom de beleza. Um país que convida a ver, sentir e contemplar. Afinal, há beleza em toda parte.
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0: demais, né? Pra encerrar a minha participação nesta quinta-feira, 10 de setembro, Foreigner com Waiting for a Girl Like You. Linda canção. A gente se encontra amanhã a partir das 8 da manhã. Amanhã, aliás, tem debate aqui na Morena FM, né? A partir das 7h30, verdade. A gente se encontra a partir das 9h, então. É a primeira página, depois tem debate aqui na Morena FM, pra você se inteirar aí sobre as propostas, ficar por dentro do seu candidato, né? Da planilha aí, de tudo que o seu candidato vai expor, pra você tirar as suas dúvidas e fazer as suas escolhas. E a gente se encontra amanhã, então, a partir das 9h. Daqui a pouquinho, após o horário eleitoral gratuito, a Vera Loyal comanda a nossa programação. Até amanhã, ótima quinta-feira pra você.
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4: 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A gente segue por aqui com o nosso Viva Easy. Quinta-feira, nossa pré-sexta tá aqui. Com certeza, alto astral para você curtir o seu dia. Agora, o finalzinho da manhã, já se preparando para o seu horário de almoço. Eu, Vera Loi, eu te faço companhia até as 16h. A gente continua com Coldplay, Adventure of Lifetime. Excelente quinta-feira para você.

0: Stevie Wonder com Superstition na programação do Viva Is. E agora nós vamos de informação. Tem Morena News no ar e já já nós temos também mais uma edição do Pense Nisso, a bela mensagem que você adora ouvir aqui nos 107,1. A gente fala com Vivian Krajewski.
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0: Olá, Vivian, bom dia para você.
2: Oi, Vera, bom dia para você, um ótimo dia a todos. Professores da educação básica podem concorrer a milhares de vagas gratuitas de pós-graduação em todo o país. O governo federal abriu oportunidades para mestrado, doutorado e educação inclusiva. Entre as áreas estão matemática, física, história, biologia, artes e educação física. Só nos cursos de mestrado e doutorado listados, são 7.297 vagas. Os prazos de inscrição variam conforme o curso. Alguns já estão abertos e outros vão até novembro. No mestrado em Ciências Ambientais, a data depende da instituição de ensino. Os editais e as regras de cada seleção serão divulgados no portal Formação Mais Professores do Ministério da Educação. Já já tem mais Morena News.
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0: Elton John, Dua Lipa, da versão remix de Cold Heart aqui na programação. E agora, linda mensagem do Pense Nisso.
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0: sempre razão. Quanto custa ter sempre razão? Em algum momento, paramos para analisar essa questão? Já pensamos quais são as consequências de sempre querer provar que estamos certos? É claro que defender um ponto de vista é corriqueiro. Colocar nosso posicionamento ou nossas ideias perante um fato de maneira sensata é mesmo saudável. Trocar ideias a respeito de um tema, argumentar a favor de um conceito no qual acreditamos, são posturas naturais e comuns nas nossas relações cotidianas. Porém, quando essa atitude supera todas as barreiras, está sempre como ponto de honra de nossa palavra, quando se torna fundamental ter a razão, qual o preço a ser pago? Quantas vezes nos aborrecemos com alguém pelo simples fato de queremos convencê-lo de que ele está errado em sua forma de pensar? Quem de nós não se pegou transformando uma discussão tranquila em um afrontamento pessoal? Ou ainda, quantas vezes não elevamos o tom da conversa, nos tornamos ríspidos no enfrentamento de ideias? Defendemos nosso ponto de vista como acreditamos ser o mais adequado. E, naturalmente, temos nossa maneira de ver a realidade, conforme nossos valores, conceitos e capacidades. Quatro pessoas, cegas de nascença, ao serem colocadas junto a um elefante, vão conseguir relatar o que puderem tocar do animal. Se não lhes derem a oportunidade de perceber as diferenças entre orelha, cauda, tromba, corpo, terão apenas uma ideia parcial. Não estarão erradas. Apenas cada uma terá somente parte da razão. Muitas vezes isso acontece nos nossos relacionamentos. Temos a nossa percepção, a nossa capacidade de análise. Não quer dizer que estejamos errados ou que não tenhamos razão em nossos argumentos. Porém, não podemos esquecer de que o outro tem sua própria forma de ver, seus valores, suas ideias. Enfrentar-se nessas situações será o duelo de ideias, a briga de argumentos em que quase sempre o que existe de verdade é o desejo de impor nosso raciocínio, nossa argumentação. Inúmeras vezes, em nome de desejarmos provar que a razão nos pertence, usamos nossa palavra como quem está numa batalha, não desejando nunca perder. Ter sempre razão, às vezes, custa o preço de uma amizade. Buscar impor aos outros nossos argumentos repetidamente pode ocasionar o desgaste da relação. Querer estar sempre certo no campo das ideias e reflexões pode causar fissuras nas relações familiares. Assim, antes de buscarmos ter razão, melhor buscarmos a preservação da harmonia. Antes de querermos ser vencedores em nossa argumentação, melhor que tenhamos paz de espírito. A verdade, mais dia menos dia, se fará presente, duradoura, perene. Assim, mesmo quando toda a razão nos pertença, vale refletirmos se devemos continuar nossos duelos de ideias. Talvez o melhor, em determinadas situações, seja utilizarmos nossa capacidade pensante, nosso senso de validação para buscar compreender o próximo. Ao assim procedermos, poderemos entender o porquê dos argumentos alheios, de sua forma de agir, facilitando e aprofundando nossas relações. Dessa maneira, evitaremos o granjear de atritos e dissabores, pesos desnecessários ao nosso coração. Pensemos nisso, mas pensemos agora. Chegamos assim ao final de mais um Pense Nisso. 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
1: E a música da vida de hoje é com Bobby Wayne Coyne, The Perfect Life.

0: A nossa música da vida de hoje é com Moby, aqui na programação, e Wayne Coyne com The Perfect Life. Música gravada em 2013 para o álbum Innocent. Assim a gente encerra mais essa edição do Viva Easy, que está de volta amanhã aqui nos 107,1. Agora nós temos um ar na hora do almoço.
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0: Juntos em mais uma edição do Na Hora do Almoço, seu melhor acompanhamento. Nada melhor, aliás, do que almoçar ouvindo música de qualidade.
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0: Service, Anitta Fontes Scott com The Way You Are, abriu na hora do almoço de hoje.

0: KC and the Sunshine Band com Please Don't Go na programação do nosso Na Hora do Almoço. Essa música lançada em 1979, né? Tá aí, a canção é uma balada romântica com letra que expressa o desespero de alguém diante da possibilidade de perder a pessoa amada. Música que se tornou um grande sucesso internacional e chegou também ao primeiro lugar da Billboard Hot 100 nos Estados Unidos. Isso em 1980. Agora nós temos informação do trânsito, falamos com Vivian Krajewski novamente.
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0: Olá, Vivian, bom começo de tarde para você.
2: Oi, Vera, um ótimo início de tarde para você também, para todos. Tem semáforo que não tá funcionando até...

0: passar por um reordenamento viário, um trecho que é bastante movimentado, principalmente nos horários de pico. Os motoristas devem redobrar a atenção, e é justamente para organizar a circulação e melhorar a fluidez no tráfego que esse reordenamento será feito. Esse projeto ele prevê drenagem, também serão feitas novas aberturas no canteiro central, adequações nos retornos, além de mudanças vertical. A obra tem contato com a empresa pela execução no prazo de todos os motoristas terão muita atenção e paciência, Vera.
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cara do nosso Brasil, ao seu Valença, com Anunciação. Antes, você ouviu Carpenters, There's a Kind of Hush. Você que participa com a gente pelo 999410107. Obrigada sempre aí pela sua sintonia.

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Badfinger com Day After Day. Na hora do almoço, no ar até 2 horas da tarde. Excelente almoço para você que está almoçando. E para você que já almoçou, um ótimo começo de tarde aí de quinta-feira. Juntos até as 4 horas. Daqui a pouco tem Christopher Cross.

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Led Zeppelin, o poder aí de toda essa voz aí fortíssima, né? All My Love aqui na nossa programação. Antes, Kansas com a versão de Dust in the Wind. Daqui a pouco, Peebo Bryson, Regina Bell. E se você gosta aí de curtir música boa, informação de qualidade e entretenimento, não perca na nossa programação. De segunda a sexta-feira tem Happy Hour com Edgar Scaffi.

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1: Você conhece alguém extremamente competente que nunca é lembrado para projetos importantes? Bom, talvez o problema não seja a competência, talvez seja a tal invisibilidade. Existe uma ideia muito comum de que quem trabalha bem é reconhecido. Mas às vezes acontece, mas às vezes não. Principalmente em empresas grandes. Os profissionais que mais crescem não aparecem porque fazem marketing pessoal exagerado. Eles aparecem porque participam, porque compartilham ideias, assumem responsabilidades, se comunicam com clareza, estão presentes nas conversas importantes. E ser discreto é uma qualidade, mas ser invisível é um risco. Seu trabalho precisa falar por você. Mas, de vez em quando, sua voz também precisa mostrar valor e o valor que você entrega. Porque reconhecimento não depende apenas da competência, depende da percepção que as pessoas têm sobre ela. E isso é alto desempenho.
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0: Lionel Rich com seu romantismo aí, né? Que é sua marca registrada com You Are. Nós temos agora informação. Morena News no ar. Voltamos a falar com Vivian Krajewski no nosso começo de tarde.
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0: Olá, Vivian, boa tarde para você novamente.
2: Oi, Vera, tô de volta. Boa tarde mais uma vez para você e para todos. A Secretaria de Estado de Saúde de Mato Grosso do Sul ainda não recebeu orientação do Ministério da Saúde sobre a ampliação da vacinação contra meningite para bebês a partir de 6 semanas de vida. A mudança foi autorizada pela Anvisa, que ampliou a indicação da vacina que protege contra 4 tipos de meningite. Por enquanto, a decisão não altera o calendário de vacinação do SUS e também não há previsão de distribuição do imunizante na rede pública. Atualmente, o calendário nacional prevê a vacina aos 3 e 5 meses, com reforço aos 12 meses. A orientação é que pais e responsáveis mantenham a caderneta de vacinação das crianças em dia. Já tem mais Morena News.
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Stylistics, You Make Me Feel Brand New, que também é muito conhecida aí na voz da banda Simply Red aqui na programação. Antes, Eric Clapton, Change the World. Daqui a pouco, as últimas do Na Hora do Almoço, edição desta quinta-feira.

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Taylor, A Woman Needs Love. Vamos aí para o encerramento do seu melhor acompanhamento de hoje. Aliás, encerrando muito bem com The Police, Every Little Thing She Does Is Magic. E na sequência temos a sequência de boa música, sequência de classe no ar. Já, já.

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2: Entrando no ar mais uma edição do Sequência de Classe, como é que está a sua tarde? Olha só, tem gente trabalhando e também interagindo aqui pelo 99941-0107. Aí já começou a chover na sua região, conta aqui pra gente também. Em Campo Grande, agora nós temos 31 graus e a umidade relativa do ar está em 52%. Abrindo com Dire Straits, Terms of Service.

Lady, antes Beatles, Free as a Bird. Este foi só o primeiro bloco musical do Sequência de Classe. Ainda tem muito sucesso aí pela frente. Continue com a gente, acesse o site morenafm.com.br.

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O Carioca Lulu Santos, toda forma de amor. Você que tá com a gente, obrigada aí pela sintonia, mandando um alô para o Ítalo, também para o Júlio, aqui no 99941-0107. Depois do break, tem Alanis Morissette. Continue com a gente.

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America com a Horse with No Name. E agora diz pra mim, já está preparando o seu café da tarde? Às 4 horas tem a Hora do Café. Dicas, curiosidades sobre o café aqui na nossa programação.

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Boston com More Than a Feeling, sequência de classe no ar até logo mais às 4 horas da tarde. Olha, já depois do break a gente volta, claro, sempre com outro grande sucesso. Paul McCartney nos faz companhia nesta quinta-feira, depois a diva eterna do nosso rock nacional, Rita Lee.

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Então, a música lançada em 1980, que se tornou um clássico do soul R&B, nasceu de uma colaboração então entre o saxofonista de jazz Grover Washington Jr. e o cantor e compositor Bill Withers. Apesar de muitas pessoas interpretarem a letra simplesmente como uma música romântica, ela fala essencialmente sobre duas pessoas construindo uma relação juntas, valorizando a intimidade e a ideia de enfrentar a vida lado a lado. A gente continua assim com a nossa programação, só com grandes nomes. Daqui a pouco tem Air Supply.

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0: Ó, o Janro com Morning, alto astral na sua tarde de quinta-feira. Agora nós temos informação Morena News no ar e falamos com a Alexa Schumacher, que traz as notícias.
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0: Olá, Alexia, boa tarde para você.
2: Boa tarde para você, Vera. Boa tarde a todos. Servidores públicos municipais de Campo Grande terão uma mudança no calendário de folgas em outubro. O Dia do Servidor Público, tradicionalmente comemorado no dia 28, será transferido para 30 de outubro, uma sexta-feira. A alteração foi oficializada por decreto publicado nesta quinta-feira e, na prática, vai garantir uma folga prolongada aos servidores municipais. Mas atenção! A mudança não vale para unidades e serviços considerados essenciais, que deverão manter o atendimento à população. Volto já com mais Morena News.
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Thomas Thumer aqui na nossa programação. Sting, né? Ele que é músico, compositor, ator inglês também, vocalista principal compositor e baixista da banda de rock The Police, que rola bastante também aqui na nossa programação. O Sting começou a sua carreira solo em 1985, após deixar o The Police, e incluiu elementos aí de rock, jazz, reggae, música clássica, new age e world beat em sua música. Já já nós temos também aqui na programação o sucesso que você não esquece.

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Olá, tudo bem? Eu sou o Paulo Vaz e está no ar mais uma edição do sucesso que você não esquece. A canção de que iremos falar fez parte do primeiro álbum solo de Jon Bon Jovi. No começo da década de 90, John estava saturado do trabalho e das brigas entre os membros da sua banda, que se tornaram constantes, e resolveu então dar um tempo. Quando recebeu um pedido do ator e produtor Emílio Esteves para usar uma de suas canções na trilha sonora do seu próximo filme, que seria Young Guns 2, que teve seu título em português Jovens Demais para Morrer. A canção era Wanted Dead or Alive, que seria tema do personagem Billy the Kid. Mas como John já estava preparando seu novo álbum, compôs um tema totalmente novo para o filme. Canção essa que chegaria ao posto de número 1 na Billboard Hot 100 em 1990. O álbum da trilha sonora do filme vendeu mais de 2 milhões de cópias em todo os Estados Unidos, ganhando 2 discos de platina, e o clipe dessa canção, até hoje, é um dos mais exibidos em toda a história da MTV americana. No sucesso que você não esquece, Jon Bon Jovi, Blaze of Glory.

0: Eu sou Paulo Vaz, até a próxima edição do Sucesso Que Você Não Esquece. Eu espero você. Bye.
1: Legal, um sucesso que você não esquece dessa vez com Bon Jovi. Você fica sabendo aí um pouco mais das histórias das músicas que você acompanha aqui na programação, que marcaram momentos importantes da sua vida e que você adora, né? Pra terminar, a gente vai de Casseller, Nando Reis com Relicário, versão ao vivo, e já já, dando boas-vindas ao Edgar Scaff, A Hora do Café, e tem também Happy Hour logo mais. Cuide-se e até amanhã!

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1: Muito bem, 4:01. Seja bem-vindo, bem-vinda à programação da Morena FM. Você que já estava aí junto com a Vera Loy, muito obrigado. Continue comigo. Eu sou o Edgar Scaff e a partir de agora, com mais uma edição da Hora do Café e depois o nosso Happy Hour às 17h30, com músicas e informações para você. Tempinho dando uma mudada, segundo a meteorologia tá correto, né? Chovendo de leve em algumas partes de Campo Grande. É dito, que foi dito pelo Serviço Nacional de Meteorologia, que poderemos ter ainda uma chuva um pouco mais intensa, ainda no dia de hoje, pode ser ainda agora à tarde ou também no período da noite. Bom, hoje é quinta-feira, dia 10 de setembro de 2026, a Hora do Café está começando.
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0: vocalistas da banda... do Frejá, isso aí, né? Do Barão Vermelho, né? Ele foi vocalista, um dos vocalistas do Barão Vermelho. Amor para Recomeçar, o seu álbum solo, agora 4 horas e 15 minutos. É lógico, lembrando que o Cazuza era o principal vocalista do Barão Vermelho, né? Bom, nós vamos aí para aquele breve intervalo comercial. Na sequência, tem a música do dia. E olha, prepare-se, hein? Semana que vem, agora na próxima semana, estaremos com uma nova promoção no ar aí para você ganhar os mimos e participar aqui dessa nova promoção que a Morena FM vai fazer pra você. A gente já volta, continue por aqui.
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0: FM Rádio Easy, a original de Campo Grande, Rocks Music, More Than This. É a banda do grande Brian Ferry, hein? Agora são 4 horas e 31 minutos, momento de saber aí informações aqui na Morena FM com a Alexa Schumacher.
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0: Olá, Alexia, boa tarde.
2: Boa tarde, Edgar, e a todos. Apesar de proibido há mais de um século no Brasil, o trabalho análogo à escravidão ainda faz vítimas. Em Mato Grosso do Sul, 6 trabalhadores foram resgatados em fazendas de Jardim e Corumbá durante a Operação Resgate 6. A ação foi realizada entre 27 de julho e 30 de agosto e fiscalizou 4 propriedades rurais no estado. A Força-Tarefa reuniu o Ministério Público do Trabalho, Ministério do Trabalho e Emprego, Polícia Federal, Polícia Militar Ambiental e a Polícia do Ministério Público da União. Em Jardim, o proprietário da fazenda firmou acordo para registrar os trabalhadores, pagar FGTS, verbas rescisórias e indenizações por danos morais coletivos. Já em Corumbá, não houve acordo inicial, mas o empregador manifestou interesse em negociar a reparação dos danos. Em todo o país, a operação resgatou 479 trabalhadores em situação semelhante. O Morena News vai ficando por aqui, mas daqui a pouco estarei de volta com as informações do trânsito. E às 5h30 tem mais conteúdos no Happy Hour. Até já!
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0: música internacional, esse cara aí, né? Voz dele inconfundível, Rod Stewart, Tonight, Tonight's the Night. Agora 14 minutos para as 5 da tarde. Lembrando que logo mais às 5:30 nós temos mais uma edição do nosso Happy Hour, músicas e informações. Voltamos em seguida.
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1: Para onde vamos hoje? Sou Deli Andressa.
2: Eu, Áureo Rigoni.
1: E este é o Som da Viagem. Hoje, em nossa série Beleza Sem Fim, iremos à Turquia.
2: Na Capadócia, o amanhecer ganha vida entre centenas de balões coloridos flutuando sobre vales silenciosos e formações rochosas chamadas chaminés de fada. Lá embaixo, cavernas antigas escondem igrejas esculpidas na pedra, mosteiros e cidades subterrâneas que contam histórias de fé.
1: Em Pamukkale, uma escadaria branca e mágica forma-se ao longo dos séculos pela deposição natural de cálcio. As piscinas naturais brilham sobre o sol como algodão em pedra e suas águas mornas, ricas em minerais, ainda são usadas para cura e relaxamento. Um espetáculo da natureza que une beleza, bem-estar e história.
2: E não muito longe, o lago Tuzgulu reflete o céu com perfeição. No verão, as águas evaporam e deixam uma imensa planície branca de sal, criando uma paisagem surreal, como caminhar nas nuvens. É um dos maiores lagos salgados do mundo e um dos mais fotogênicos da Turquia.
1: O azul predomina na Riviera Turca. Águas cristalinas, montanhas e pequenas enseadas parecem pinturas. Antalya, Bodrum e Fethiye combinam mar e cultura. Ideais para mergulhar, velejar ou relaxar sob o sol do Mediterrâneo, principalmente entre maio e outubro, com clima quente e mar calmo.
2: Já no interior do país, a beleza muda de forma. Campos de lavanda, girassóis e tulipas colorem a Anatólia. E quando o vento sopra, parece que a terra respira perfume. É a Turquia rural, simples e acolhedora, onde a natureza sempre floresce.
1: E em Istambul, a paisagem de contraste é pura harmonia, entre minaretes e arranha-céus. O chamado A Oração ecoa sobre o Bósforo, ligando o antigo e o moderno, o Oriente e o Ocidente.
2: Entre a Ásia e a Europa, a Turquia é um lugar onde o tempo, o vento e a fé criaram uma beleza sem fim. Cada paisagem parece um quadro e cada olhar tem um novo tom de beleza. Um país que convida a ver, sentir e contemplar. Afinal, há beleza em toda parte.
1: 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Acompanhe arroba o Som da Viagem. Enquanto isso, aproveite seu dia. Faça valer a pena.
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0: Agora 5:15, o trio norueguês, The Flood, That Move the Body. Muito bem, você está aqui na Hora do Café. Até daqui a pouquinho, né? Até às 5:30, agora 5:15. E o tempo, hein? O tempo tá bem fechado na região norte aqui de Campo Grande, tá avançando aqui, né, para a região central e sul de Campo Grande. Vamos ver o que acontece aí, né? Bom, vamos saber o que acontece, não. Vamos saber agora o que está acontecendo no trânsito de Campo Grande.
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0: E vamos falar com Alexia Schumacher. Olá, Alexia, boa tarde.
2: Oi, oi, Edgar. Boa tarde a todos que acompanham agora a Morena FM. No fim dessa tarde aqui, o trânsito está mais complicado, já que choveu em vários pontos da cidade. Neste momento, onde eu estou aqui no cruzamento da Brilhante com a Salgado Filho, começou a chover um pouco mais forte. Por aqui, o trânsito está intenso, com um grande volume, mas nada assim, fora da normalidade, tá tudo certo. Mas nós temos, nesse instante, na Afonso Pena, um fluxo muito maior. Assim como a 13 de maio, a 15 de novembro e a Fernando Corrêa da Costa, que tem trechos em lentidão. Na Eduardo Elias Aran, próximo ao terminal Hércules Maimone, houve um acidente e os veículos ainda estão na via, deixando o trânsito lento. Se você puder redobrar a atenção e buscar vias paralelas, faça isso. E nós temos, neste momento, semáforo intermitente entre a rua Mirabela e a Avenida Tamandaré. Volto já já com outras informações do trânsito.
0: Muito bem, Alexia Schumacher, obrigado pelas informações.
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0: essa música da banda Kansas, Play the Game Tonight. Vamos fechando a hora do café de hoje e volta amanhã para fechar a semana, mesmo horário, às 16h, comigo, Edgar Scavi. E essa virada do tempo, hein? É, eu falei no início do programa aqui, às 16h, o negócio tá acontecendo mesmo. Então, cautela aí, principalmente no trânsito. Nós seguimos para o fechamento do nosso Hora do Café e já na sequência tem o nosso Happy Hour.
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1: Muito bem, as notícias a partir de agora, em 107,1, nesse programa especial aí, né, de quinta-feira. É, músicas e informações. Seguimos com o Happy Hour, então, a partir de agora, em conexão 107,1. Vamos lá, hein, pessoal? Chegando muitas informações. Fui falar do tempo. O tempo deu uma virada geral e tinha essa previsão do serviço de meteorologia. Então vamos aí na calma, relax aí, né? Principalmente você que está no trânsito. Olha, a previsão do tempo de Mato Grosso do Sul, saiba como fica o clima nesta sexta-feira, em meio a alerta, inclusive, de tornado. Isso lá pro sul do Mato Grosso do Sul, na região sul. Olha, na edição de hoje, você vai, bem que aqui em Campo Grande, a chance também de temporal, né? Com muito o vento um pouco acima de moderado a forte. Bom, na edição de hoje você vai saber que ator sul-mato-grossense viraliza ao cantar trilha de Caminho das Índias e ganha elogio de Rash e Maia. Palavras ao Vento, um dos maiores sucessos de Cássia Eller, quase não existiu. Esther, filhote de Shih Tzu, resgatada após ser agredida. Que horrível isso, né? Em Aquidauana, aqui em Aquidauana, aqui próximo, já tem nome e lar temporário. Bryan Adams anuncia inédito álbum inspirado em suas raízes canadenses. Tem as informações do esporte, trânsito, mercado financeiro. Tem você que pode participar. Fique à vontade. 99941-0107. Esse é o nosso WhatsApp.
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0: FM, Rádio Easy, 5 horas e 43 minutos. Talk, talk, it's my life. Eu não posso deixar de falar, né? Do tanto de WhatsApp que nós recebemos aqui. Esse temporal com ventos muito fortes que caiu em Campo Grande. Tivemos aqui informações em várias localidades: queda de granizo, queda de árvore, queda de poste, em vários lugares sem energia elétrica. Alguns bairros, como Vila Carlota, como Rita Vieira, enfim, né? Foi um temporal muito forte que passou, tá passando ainda aqui sobre a nossa Campo Grande, né? As informações vão sendo repassadas a você que está aí ouvindo a nossa programação, onde estiver. Vamos com cuidado, principalmente quem está no trânsito. Olha, e a filhote de Shih Tzu, né? Resgatada após ser agredida em Aquidauana, já tem nome e um lar temporário. A cachorrinha, de apenas 40 dias, agora se chama Esther e está na casa da delegada Tatiana Zinger, que acompanhou o caso e tenta viabilizar a adoção definitiva. Bom, a nova casa de Esther já se adaptou e ganhou a companhia de 3 outros cães da delegada: Charlie, Tito, tem o Tito lá, e o Vitório. A filhote foi resgatada pela Polícia Civil depois que vídeos de agressões foram divulgados nas redes sociais. A influenciadora Gabriela Cervantes Pereira foi presa em flagrante. Parabéns. Aos policiais, disse que as agressões seriam uma brincadeira, mas a defesa dela já falou que ela tem problema de quadro psiquiátrico comprovado e faz tratamento continuado no CAPS de Aquidauana. Bom, o caso segue em apuração. É isso. A gente vai para aquele breve intervalo comercial. Claro, já voltamos.
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Morena FM, Rádio Easy, Gazebo, I Like Chopin, agora 6 horas em ponto, começando a noite deste caos, né, que está acontecendo em várias partes, que aconteceu, né, em várias partes de Campo Grande, devido a esse grande, imenso temporal, né, que aconteceu aí, durou alguns minutos, mas bastou aí para várias pessoas aí. Olha, nós estamos começando a receber mais informações, né? Várias pessoas, várias casas, teve muito dano, muitos danos aí pela cidade, muitos mesmo. Nós iremos informando, vamos informando aí com o passar da nossa programação e vamos recebendo aí as informações também. Olha, falando nisso, vamos saber então como que fica a previsão do tempo para amanhã. Olha, em Campo Grande, a sexta-feira começa com sol e aquecimento rápido. À tarde, ainda há chance de pancadas de chuva, com possibilidade de raios. A máxima amanhã fica na casa dos 33 graus. No sul do estado, a instabilidade continua com previsão de pancadas, principalmente em Sete Quedas, Paranhos, Itaquiraí e Naviraí. Os acumulados podem variar entre 15 e 18 milímetros. Há risco de raios e rajadas de vento, mas os temporais devem ser mais isolados. Nas demais regiões de Mato Grosso do Sul, o sol aparece entre nuvens e o calor predomina. As temperaturas sobem bastante, com máxima de até 38 graus em Corumbá, Porto Murtinho e em Coxim. É isso aí, essa instabilidade também. Há uma previsão do Serviço Nacional de Meteorologia para a região sul de Mato Grosso do Sul, em alguma parte de Mato Grosso do Sul, até chance de ter tornados, né? Olha, a instabilidade diminui amanhã também, mas ainda é preciso ficar atento às pancadas, principalmente no sul do estado, como eu falei aqui. A gente já volta, fica aí.

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Em About You, agora 6:15, começando a sua noite desta quinta-feira, né? Olha, o que nós estamos recebendo de informações aqui, inúmeras informações de semáforo desligado, intermitente, fora os outros estragos que aconteceu com esse temporal, essa tempestade na realidade, segundo informações da Defesa Civil, o vento em várias partes de Campo Grande passou dos 70 quilômetros por hora. É muito vento, é muito forte. Pois é, mas vamos aí para mais informações, outras informações agora para você. A Universidade Estadual de Mato Grosso do Sul está com inscrições abertas para quem quer entrar na universidade em 2027. São 625 vagas em cursos de graduação distribuídas em Campo Grande e Dourados. Aqui em Campo Grande são 319 vagas em cursos de administração pública, direito, medicina, pedagogia, psicologia e turismo. As inscrições para o vestibular vão até dia 5 de novembro com taxa de R$100. A prova será dia 22 de novembro. Também há vagas pelo ProUEMS, que não tem prova presencial e usa a nota de qualquer uma das 10 últimas edições do Enem. Lá em Dourados, 306 vagas, sendo 146 pelo vestibular e 160 pelo ProUEMS. Bom, nessa modalidade as inscrições são de graça e podem ser feitas até o dia 18 de janeiro do ano que vem. As inscrições do vestibular são pela internet no portal da FAPEC e o ProUEMS. Tem inscrições diretamente no site da própria UEMS. A gente segue agora com Paulo Miklos.

0: Sal da Terra, a regravação aí com o Paulo Miklos. É isso aí. Bom, quem está no estúdio hoje aqui ao vivo, né? Porque não dá pra ficar na rua hoje, devido a esse temporal louco que aconteceu na nossa cidade, é Alexia Schumacher. Eu vou colocar a vinhetinha aqui, Alexia, só um momento.
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0: Alexia, você estava nas ruas da nossa cidade, você viu coisa aí, né?
2: Pois é, Edgar, você falou assim, é melhor você vir ficar mais próximo, porque eu acho que vai chover forte.
0: Pois é.
2: Aí eu fiquei olhando, assim, tava só chuviscando. Falei, será que o Edgar tá prevendo alguma coisa maior do que... E realmente, Edgar, foi complicado para poder chegar aqui. Eu entrei na Eduardo Elias Aranha, eu tava saindo da Salgado Filho, né, que uhum. Eu falei com você.
0: Certo.
2: E eu ia pro centro. E você disse, é melhor se você voltar.
0: É.
2: E foi o melhor que eu fiz.
0: Melhor
2: e olha,
0: que você fez, né?
2: Eu levei

0: sai da Eduardo Elias Aranha e vira aqui para Santana, eles não veem que a árvore está caída porque está no escuro. Uhum. E aí está juntando veículos de todos os lados. O que, que eles têm que fazer? Retornar. Então, aqui na Santana está bem complicada porque não dá para seguir para frente, deve voltar para Eduardo Elias Aranha. Mas não foi só aqui, né? Você mesmo recebeu milhares de
1: muitos
0: vídeos.
1: Muitos e muitos vídeos aqui que que a nossa audiência mandou aqui para nós. Muita destruição, em vários lugares aqui de Campo Grande. Teve lugares que foi, né? Que não teve essa intensidade toda desse temporal, sei lá. Parece até um tornado que passou aqui.
0: Era o que a gente tinha, né? Essa previsão de um tornado. Não sei, mas era muito, muito, muito vento. No bairro Vila Marli, choveu pra lá. Mas não tão forte. Só que a energia acabou geral, praticamente. Sim. Todos os bairros estão sem energia. Em Terenos, que é distante daqui, acabei de receber a informação que voltou parcialmente a luz por lá. Lá também eles encararam, como diz o pessoal, um apocalipse.
1: Olha, como se diz o pessoal da Defesa Civil, da Energisa, vão ter muito trabalho.
0: Muito trabalho.
1: Pelas várias regiões aqui do nosso Campo Grande, que isso atingiu os quadrantes, né? Norte, Sul, Leste e Oeste.
0: Exato.
1: Mas vamos lá, e o trânsito, como que está?
0: Do jeito que eu estou te falando, complicado.
1: Nossa,
0: imagina. Avenida Mato Grosso, só vou falar assim por cima, porque não dá nem para pontuar com tantos locais que estão agora nessa situação. Semáforos, praticamente a cidade toda está com semáforo intermitente ou desligado, caos no trânsito. E o que eu vejo assim, que me deixa bastante, eu não sei se é triste ou pensativa, é a quantidade de motociclistas que não pensam. Eles vêm seguindo e entrando nos corredores com tanta água e
1: perigo,
0: tanto,
1: né?
0: E o condutor não está enxergando. Né, Edgar? Ele não está enxergando direito. O que a gente deixa, então, para vocês que estão acompanhando agora, ouvintes, por favor, cuidem-se, tentem voltar para casa da melhor maneira possível, com paciência, você vai chegar em casa. Eu sempre digo isso, não adianta enlouquecer.
1: É verdade.
0: Obrigada, Edgar.
1: Eu
0: espero que
1: agradeço.
0: Amanhã a gente traga notícias melhores.
1: Tomara. Obrigado.
0: Tchau,
1: viu,
0: tchau.
1: Alexa?
0: Valeu.
1: Tchau. Bom, nós seguimos com o intervalo e daqui a pouquinho tem drops do Isto é Rock and Roll.
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0: australianos do Man at Work. It's a mistake. Agora 6:32. Vamos nessa, né? Vamos nessa. Todo mundo aí com calma, principalmente quem tá no trânsito. Tem muitos semáforos aí pelas ruas da nossa Campo Grande que estão intermitentes ou desligados. Enfim, olha, Donald Trump prometeu pagar $5,000 a cada adulto americano, cerca de R$25.500, se os republicanos mantivessem o controle da Câmara e do Senado nas eleições de novembro. A promessa foi feita durante a convenção republicana lá em Dallas, no Texas. Trump chamou o pagamento de dividendo e disse que o dinheiro deveria ser gasto lá nos Estados Unidos. Mas a proposta levantou dúvidas jurídicas. Especialistas explicam que o pagamento não seria necessariamente compra de votos, porque o dinheiro seria destinado a todos os adultos, independentemente do voto. O problema estaria na execução. Trump precisaria do Congresso para criar e financiar o programa. O custo poderia passar de $1 trilhão. Isso que vocês ouviram. $1 trilhão. Seguimos com os indicadores econômicos.
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0: Pois é, e o presidente da República aqui no Brasil, né, o Lula, sanciona nesta quinta-feira o fim da chamada taxa das blusinhas, que vai zerar o imposto de importação sobre compras internacionais de até $50. A cobrança de 20% deixa de existir, mas o ICMS dos estados, continua valendo. A nova regra também reduz em até 60%, de 60 melhor, para 30% o imposto federal sobre remessas de até $3.000. O governo diz que a medida beneficia principalmente consumidores de menor renda. Já a indústria e o varejo alertam para o risco de concorrência desleal e perda de empregos. Pois é, a lei também isenta medicamentos sem similar produzido no Brasil. Mercado financeiro, o dólar caiu 0,18%, ficou a R$5,10. O euro também teve queda de 0,35%, vendido a R$5,92. E o Ibovespa subiu 1,42%.
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0: Crazy Aerosmith, fechando mais uma sequência de grandes clássicos da música para você que está aí curtindo o nosso Happy Hour. Olha, a Petrobras anunciou um aumento de 19 centavos no preço da gasolina, vai subir, mas depois recuou, então não vai subir. Segundo o jornal O Globo, uma fonte disse que um mal-entendido na comunicação levou ao anúncio inicial dessa alta. A estatal havia informado que o litro da gasolina passaria a custar R$ 3,24, isso para distribuidoras, tá? Depois, a Petrobras corrigiu a informação e manteve o preço de R$ 3,05. A mudança ocorreu após o governo reduzir em 63 centavos por litro os impostos federais sobre a gasolina. Com a medida, a Petrobras informou que o efeito líquido seria uma redução de 19 centavos no preço com tributos para as distribuidoras. Ou seja, a gasolina que tinha sido anunciada como mais cara acabou ficando 19 centavos mais barata no cálculo final. Bom, a gente segue agora com cerveja para descontrair.
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2: Tudo bem? Está começando mais um Cerveja para Descontrair. Hoje é dia de falar da escola americana. Boa parte dos estilos da escola americana tem sua origem na escola inglesa. Isso muito pelo processo de colonização dos Estados Unidos. A influência inglesa na produção de cervejas é vital e extremamente importante para entender um pouco sobre como se formaram os estilos americanos. Se você pensar esse link entre Inglaterra e Estados Unidos, você pode ver nos estilos. Você tem English Pale Ale e você tem American Pale Ale. Você tem English IPA e American IPA. E isso você percebe em diversos estilos. Os americanos se tornaram referência nas cervejas lupuladas, isso pela grande oferta de lúpulo que tem nos Estados Unidos. Lúpulos muito aromáticos e isso facilita a produção local. E os Estados Unidos também pegaram uma linha chamada na produção de cervejas extremas, com um pouco mais de álcool, com uma intensidade de amargor um pouco maior. A boa variedade de insumos, a facilidade para abrir uma cervejaria e um mercado consumidor pujante fazem dos Estados Unidos hoje o principal país na produção das chamadas cervejas especiais. Os Estados Unidos também se destaca nas cervejas maturadas em barris. Diversas cervejarias já possuem as suas adegas preparadas para maturar cervejas por longo tempo. Destaque para a cervejaria Founders, que tem na sua KBS e CBS o grande destaque. Cervejas que têm maturação em barris de whisky americano. Ficam lá por cerca de 2, 3, 4, até 6 meses. E aí, gostou da nossa dica de hoje? Nós vamos ficando por aqui. Eu agradeço a sua audiência e você já sabe, cerveja é para descontrair com moderação e responsabilidade.
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0: faltando 5 minutos para as 7 horas. Essa é a Tina Turner com Private Dancer. Muito bem. Olha, uma brincadeira durante uma viagem pelo interior aqui de Mato Grosso do Sul levou um ator sul-mato-grossense a quase 3 milhões de visualizações nas redes sociais. Yuri Tavares, ele gravou um vídeo cantando de cor música da trilha de Caminho das Índias, né? É a novela da Rede Globo exibida em 2009. A ideia surgiu durante uma viagem de carro com um amigo e também ator Luciano Rissaldi. O vídeo foi publicado sem grandes pretensões, mas rapidamente ganhou repercussão e o sucesso chegou até os protagonistas da novela. Rodrigo Lombardi, que interpretou Raj, e Juliana Paes, que viveu Maia, comentaram a publicação e elogiaram o ator. Yuri conta que ouve as músicas desde a infância e, mesmo sem saber o significado das letras, consegue cantar os trechos de memória. A repercussão também fez o ator ganhar novos seguidores, né? Puxa, imagina se não, né? Bom, vamos para mais um clássico do ouvinte.
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0: A música do Jojo Africa aqui na nossa programação do Happy Hour, 7:17. Olha, o Flamengo entra em campo nesta quinta-feira pelas quartas de final da Libertadores. O rubro-negro enfrenta o Independiente del Valle às 20:30 da noite, daqui a pouquinho pelo nosso horário aqui. O primeiro jogo será no Estádio Olímpico Atahualpa, em Quito, lá no Equador. O time equatoriano chega às quartas depois de eliminar o Tolima da Colômbia. O Independiente del Valle já foi vice-campeão da Libertadores em 2016 e também conquistou o campeonato equatoriano de forma antecipada. Já o Flamengo vem embalado. A equipe eliminou o Cruzeiro nas oitavas e assumiu a liderança do Campeonato Brasileiro, ultrapassando inclusive o Palmeiras, né? O rubro-negro busca o quinto lugar, ou melhor, o quinto título da Libertadores. O jogo de volta está marcado para a próxima fase da competição. A gente já volta.
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música da Gloria Estefan, né? Don't Wanna Lose You, ela que começou numa banda lá no meados dos anos 80, chamada Miami Sound Machine, e uma música chamada Dr. Beat. Muito bem, tá na hora de encerrar o nosso Happy Hour de hoje. Amanhã tem rap especial e eu conto com a sua audiência. Muito obrigado, um abraço do Edgar Scaff. Fique bem, se cuide e vem aí o Clássicos da Morena. Aretha Franklin e Michael McDonald, Ever Changing Times, vai fechando o nosso Happy Hour. Até amanhã, tchau.

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